Beleza, vamos lá, agora 9, 6, 16 graus a temperatura. Fernando Olbermann está na companhia, boa noite. Alô, Vanderlei Barufki, a esposa Simara, filha Laiane Barufki, turma lá em Chapecó acompanhando a gente. E olha, estão bem acompanhados, porque estão degustando aí um bom vinho, uma galinhada. Que capricho, hein, turma? Abraço aí para vocês, uma excelente noite, uma boa janta. E obrigado pela companhia e pela audiência também, viu? Sextou de novo aqui pela Imperial e você participa através do nosso WhatsApp 54-3281-1510. Vai mandando aí tua mensagem, participa com a gente. Pode mandar teu recadinho de áudio também, né? A gente manda ver por aqui. Trazendo mais música, corpo e alma.

Tá aí a música alemã com Schlagerpiloten, olê, olê, olê, teve corpo e alma, alô, meu amor. Abraços por aqui pro Vitor Hugo em Charqueadas, pé de terceira dimensão, para famílias, colegas e professores do curso de pedagogia. Valeu, Victor, aquele abraço, obrigado aí pela audiência também. Nós seguimos agora com Casar Não É Comigo.

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0: não é fácil, né? O Rap Brás com cinquentinha aqui na Imperial. 9:21 agora, 15.8 a temperatura. É o nosso sextou de novo aqui pela Imperial até a meia-noite. Abraço pro Xavier, tá na companhia. Que achou, hein? Já tem música com o... Deixa eu ver o que ele pediu aqui. Ah, Expressão Sul, boa, hein? Vou trazer em seguidinha a música deles por aqui, tá bom, garoto? Abraço! Tem recadinho de áudio de uma turma animada aqui, vamos ouvir, vai!
1: Ei, boa noite, hein? É da Imperial, aqui é de Paul Município, do Trap Solinha, Floriano Peixoto, toma aqui numa galinhada, loucura, que é...
0: Yo.
1: Queremos...
2: 99 alguma coisa,
1: sabe? Isso nós temos no bolso, 99.
0: Tá bom,
1: essa
0: já.
1: Música nós queremos, tá? Pra turma aqui do Trap Stall de Bom Princípio, loucura!

Legal, tá aí, terceira dimensão, 99 alguma coisa, 21 horas mais 28 minutos agora, 9h28. Alô, Vitor, na companhia, pede San Marino, já tá no ponto, roda agora aí pra turma. 5432811510 é o nosso WhatsApp, você segue participando por aqui. Abraço pro Jorge José Butski, em Toledo, no Paraná, mandando abraço pra toda a família Butski, né, Brasil afora aí, né, Jorge? Valeu, grande abraço, alô Toledo, no Paraná, obrigado pela companhia.

0: Que capricho, hein? Os Serranos e o casamento da Doralice, antes Samarina e a enfermeira. 25 faltando para as 10, 15.7 a temperatura. Vanderlei Brunello de Garibaldi pede uma com o milionário José Rico. Daqui a pouquinho tem mais uma deles aí, tá bom, Vanderlei? Abraços. Rodamos uma do milionário há pouquinho, mas daqui a pouquinho a gente traz mais uma. Tem recadinho de áudio também, a gente confere.
1: Boa noite, Imperial. Tudo bom aí? Aqui é Nego Piedro, Nona Vitória, no Paraná. Gostaria de ouvir, se possível, a música Vestido Azul.
0: Beleza. Certo?
1: Obrigado.
0: Valeu, abraço pro amigão aí. Eu já vou fazer o seguinte, ó, vamos pegar agora aqui o Vestido Azul e já vamos colocar no ponto aqui, ó. Vestido Azul, São Francisco vai rodar agora. 24 para as 10, daqui a pouquinho tem mais música da audiência. E é claro, né? Você pode fazer o mesmo aí, mandar o teu recadinho, o teu pedido de música através de áudio, de texto, como você preferir aí. Vamos junto até a meia-noite, porque o nosso sextor de novo tá no ar.

Legal, hein? Tá aí Super Banda Chopão, Liechtensteiner Polka. Teve também Milionário José Rico com a Estrada da Vida, Expressão Sul Seus Olhos e São Francisco com o Vestido Azul. Turma, acompanha a gente também. Alô, Vanderlei Lunques de Dois Irmãos na companhia. Turma tá lá em Nova Tramandaí, né? Olha que maravilha. Pedindo uma do Monte Azul, jogando uma canastra por aí. Maravilha, gente. Aproveitem aí o final de semana, viu? Valeu, valeu, valeu. Turma aí de Dois Irmãos, então, que tá lá por Nova Tramandaí. Monte Azul chegando, 11 para as 10.

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1: Imperial FM, agora 10 horas, 1 minuto, 15 graus e meio a temperatura, e o nosso quadro Palavra Amiga chegando nesta sexta-feira, falando, né, sobre a alegria de viver. A vida é um presente que recebemos todos os dias, né, ao abrir nossos olhos pela manhã, mas muitas vezes estamos tão preocupados com o que falta, com os problemas que enfrentamos ou com os sonhos que ainda não realizamos que acabamos esquecendo de apreciar as pequenas alegrias que já fazem parte da nossa caminhada. A verdadeira felicidade não está em viver sem dificuldades, ela está em aprender a sorrir mesmo quando os ventos são contrários. Está a encontrar motivos para agradecer, mesmo nos dias nublados. Afinal, nenhuma tempestade dura para sempre. Existem momentos que passam rapidamente e nunca mais voltam. O abraço de quem amamos, a conversa com um amigo, a risada de uma criança, o café compartilhado em família, o pôr do sol que colore o céu. São instantes simples, né? Mas que dão sentido à nossa existência. Quem aprende a valorizar esses momentos descobre um segredo precioso. A alegria não depende das circunstâncias, mas da forma como escolhemos enxergar a vida. Isso não significa ignorar os desafios. Todos nós enfrentamos dificuldades, perdas e decepções. Porém, o bom humor e o otimismo têm uma força extraordinária. Eles não eliminam os problemas, mas nos ajudam a carregá-los com mais leveza. Uma pessoa otimista não é aquela que acredita que nada dará errado. É aquela que acredita que mesmo quando algo dá errado, ainda existe um caminho para seguir em frente. A vida sempre apresentará obstáculos, mas também oferecerá novas oportunidades. Cada queda pode ensinar uma lição. Cada dificuldade pode revelar uma força que nem sabíamos que possuíamos. Por isso, sorria mais. Aproveite os bons momentos sem medo.

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Tem uma nova, amigo ouvinte, aqui na nossa programação. Alô, José Lauer, em Caxias do Sul, na companhia. Aquele abraço. Já tô mandando a mensagem aqui, né? Quem mais com a gente? O João Rubem, de Canela, também tá na companhia. Abraço ainda pro amigo Nilson, né? Também tá com a gente. Alô, Rogério Dieter, deixa eu abrir a foto aqui. Turma lá em Boa Vista do Herval, né? Tem a super festa no dia 5 de julho. A festa da colheita. Abraço especial lá para a turma da comunidade evangélica de Boa Vista do Herval. Deixa eu abrir aqui. É o João Gaiteiro e o Trio de Ouro vão estar por lá, né? No dia 7, então. Ou melhor, dia 5 de julho, né? Com almoço às 11h30 e à tarde, tradicional leilão dos produtos coloniais e tudo mais, né? Um forte abraço aí para toda a equipe, né? Da comunidade evangélica de Boa Vista do Herval. Convite especial aí desde já, né? Divulgação da Imperial FM também, certamente, né, seu Rogério Dieter? Grande abraço aí, obrigado, viu? Sempre pela parceria também. Banda Laser chegando, 10h08.

0: Da Nube Azul, caso marcado, antes Banda Laser, o Pedro Enfezado. Alô, seu Roland Mita em Caxias, na companhia da gente, aquele abraço, uma excelente noite e bom final de semana também.
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0: 10 e 14.

0: Beleza, agora 10h29, Vanderlei Rodrigo e Quinta Avenida, Bye Bye Amor, teve também Blue Star com Danúbio Azul, Elton e Juliana Paloma Blanca e Alegria do Vale com Matando a Saudade. Fala, seu Remígio em Carlos Barbosa, tá na companhia da gente, vai curtir já na sequência o João do Bandoneon por aqui, né? 5432811510, nosso WhatsApp disponível aí pra você mandar o teu recadinho também. Espaço comercial, aliás, espaço comercial não, é a vinhetinha, né, do outono, 15 segundinhos e já tem João do Bandoneon.
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0: Legal, tá aí os Montanari, Som dos Alpes, teve Havaí Beach com Menina Paixão e também o João do Bandoneon com Fazendo Buraco. Abraço pra turma lá em Curitiba, né, Tonhão, a família Guterres também na companhia da gente, aquele abraço. Verida Pretzel em Ivoti, pedindo música com a Karine e o Felipe, boa. Quem mais por aqui? A família Voaden, né? O nosso amigo amado, né? Isso. Tá, inclusive, relembrando aí, né? Os tempos do saudoso pai, seu Lindolfo. Tocava também bandoneon, né? Turma lá em Campina das Missões. As lembranças ficam, né, amado? Então, que sigam essas lembranças boas, né? É importante a gente poder também... Fica feliz de poder trazer... Essas lembranças boas aí dos familiares, né? Sejam eles que já se foram, que estejam entre nós ainda, mas que tragam essas lembranças boas aí, né? Que legal. Um abraço pra toda a turma e toda a família. Quem mais com a gente? Alô, Ilvene, tá na companhia também. Deixa eu mandar aqui pra ti o texto da palavra amiga, Ilvene, já que tu perdeu hoje. Tá aqui, ó. Já tá chegando aí. Legal. Abraço ainda pro Márcio Setenares. Deixa eu rodar o áudio dele aqui, ó. Vamos lá. Peraí que eu dei clique na figurinha.
1: Boa noite,
0: vai.
1: Estamos também ligadinhos aqui em São José dos Pinhais, na Colônia Malhada. É o Márcio Setenars, que é a família aí, a Sara, o Miguel, o Nicolas, tudo curtindo a Imperial. Toca pra nós, a festa está boa. E Rudo, toque nativo é aquele abraço. Tudo de bom.
0: Beleza, vamos ver se eu consigo achar rapidinho aqui o toque nativo. Já vamos colocar no ponto. A festa está boa. Onde está o toque nativo aqui? Eu tô na letra N. Vamos lá pro T. Toque nativo, a festa está boa. Já tá na hora aqui, né? Pediu, já tá curtindo aí. Valeu, Márcio. Aquele abraço para vocês aí. Vamos que vamos. Aliás, já que o pessoal gosta de música de bandoneon, já vou separar mais uma para logo mais aí. Com o meu amigo Vitor. Turma lá de São Lourenço do Sul, né? O Vitor Redmer. Ele que está à frente da banda Sulbrás e toca um bandoneon que não é pouca coisa, né? Então a gente vai trazer uma dele já na sequência também. 19 para as 11.

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Legal, tá aí o Flamboyant, o Bist Mein Liebe, isso aí pra recordar, né? Muita gente tem saudade dessa música aí, né? 8, faltando pras 11, agora 15.8 a temperatura, o tempo segue firme aqui na Serra Gaúcha e nós seguimos te fazendo companhia. Claro, lembrando que você pode participar, pedir a tua ainda, né? Através do nosso 54-3281-1510, se você preferir também pelo site imperial.fm.br. Muito bem. Chapecó tá com a gente, né? Volney Sikovic. Acho que é isso, né, gente? Esses sobrenomes, assim, fica complicado pra gente. É muita consoante, né? Aqui até que tem bastante vogal, né? Vamos lá, Sikovic. Acho que é isso, né? Turma, tá lá na barragem de Entre Rios. Volney, Márcia, Adriano e Ana, curtindo a programação.

da gente. Valeu, Volney, forte abraço pra ti aí. Se eu errei o sobrenome, dá um desconto aí, tá bom? Amigos em Chapecó também acompanhando a nossa programação. Vamos com Musical Encanto.

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A música alemã com Ladine aqui na nossa programação. Teve também Banda Real de Nova Petrópolis. Agora 11:06, 15.8 a temperatura. Abraço pra Melita Pertilli em Venâncio Aires, na companhia da gente. Aquele abraço, obrigado aí pela audiência, viu? Vamos seguindo por aqui, mais música chegando do Banda 2001.

Musical JM, Nosso Amor Ainda é Segredo, antes teve Calêndula Gastando a Sola e Cerveja Preta com a banda 2001. 11:15 agora, 15.9 a temperatura. Leri Terezinha Klein, Lajeado, sempre na companhia também. Valeu, Leri, abraços, obrigado aí pela audiência, viu? Seguindo por aqui com o Musical Encontro.

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Tá aí Rogério Magrão com o Coração Pirou aqui na Imperial, antes Bye Bye Maria com os atuais, o Uli Bastian com a Madalena, né? E também o encontro com a Marcha do Duque. 11:28, 15.9 a temperatura.

Tá aí a banda Heilig, o popurrí de valsas alemãs. Teve também a banda Continental, né? Convidando para dançar. Fala, Eduardo Henrique Kohenborger. Turma lá na Reta Grande em Bruxira. Acompanha também a nossa programação. Um grande abraço para vocês aí. Bom final de semana. 26 para meia-noite.

Tá aí os Bade e o dobrado do Lindolfo. Antes teve Sempre Alegre, Popurri Chorando de Amor e a Pombinha, né? Agora faltando 13 para meia-noite, fechando por aqui o nosso sextou de novo, né? Próxima sexta tem mais para você. A gente se encontra amanhã, já na parte da manhã, né? A partir das 9 horas, na companhia do Luiz Alberto, no nosso Manhã Alegre, amanhã ao vivo direto da Benoit, aqui de Nova Petrópolis, tá bom, gente? Uma excelente noite a todos, um bom descanso e até amanhã.

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0: 5 horas.
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Amigas e amigos, muito bom dia. Sábado, hoje, 6 de junho de 2026. Tempo firme, 13 graus e meio, temperatura 12,2, é a sensação térmica, umidade 86%. Signo é Gêmeos, estação outono, a lua na fase minguante. Iniciando por aqui o nosso Acordando com a Imperial, patrocínio Energias da Natureza e Sul Motos. Parte musical hoje começa com a banda Signos, Onde Já Se Viu.

Agora 5:17, 5:17, o tempo firme, 13,5 graus a temperatura, umidade 86%, 12,3 é a sensação térmica. 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Sol com muitas nuvens e período de céu nublado, noite com alguma chuva, 0,6 milímetros, tem previsão de termos alguma umidade caindo do céu hoje. Vento hoje 6 km por hora, o sol vai nascer às 7h12, seu caso às 17h33. A lua já indo para a fase minguante. Para amanhã, domingo, 14 a 18 a temperatura, sol com muitas nuvens, pancadaria à noite para amanhã.

Previsão de temos 1,6 milímetros, segunda-feira 4,8 milímetros e na terça ainda 13,7 milímetros. As informações para você, ouvinte da Imperial. Falando em ouvintes, já temos as participações para registrar por aqui. Recebendo bom dia na minha página no Facebook, está Liane Michel, Luiz André Schultz, Joel Beff, João de Mello, Jorge Everson, Mali Bock, Neuza Virginia Davis, Lourdes Laux, Clayton Knost, Luiz Helene Niemeyer, Lindona Luiz Ordone from Moncon. Good morning, my dear. Good afternoon for you, my darling. Leandro Gustavo Bock e também da Suzana Drum.

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5:30, 5:30, não vai perder a hora, hein? 13,6 a temperatura, umidade 87%, 12,9 é a sensação térmica. 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

participações para registrar. Bom dia, meus amigos. Vanderlei de Guaíba, no trabalho, mas sempre ligado. Então, bom trabalho pro amigo aí. Bom dia também do nosso ouvinte Marco Casa Grande de Canoas e o seu pensamento do dia. Acho que quando a minha mãe falava, engole o choro, ela só estava me preparando para não demonstrar fraqueza quando a vida me golpeasse. Verdade, meu amigo, preciso concordar com o amigo aí, né? Bom dia! O Décio Zimmermann participando, pedindo homenagem para Alice Schmidt, aniversário hoje. Parabéns aos aniversariantes pelo seu dia. Na minha página do Facebook, bom dia, recebendo aqui também do Romeu Mucchi, Bernardo Lebens e também da Maria Regina Schapp. Também ainda Elisa Helena Niemeyer, também um bom dia para o seu Egon.

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5h46 agora, 5h46, 13,7 a temperatura, tempo firme, 87%, umidade do ar, 13,4 é a sensação térmica. 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Ricardo Gaúcho, lá de Uberlândia, também mandando o pensamento do dia também, né? A mensagem. Muito obrigado sempre por compartilhar. Na minha página do Facebook, mais participações, recebendo um bom dia do Guido Dapper, da Marciane Tank, também do Fábio Dammer, ainda também do Joãozinho Model, Fernando Rechtenwald, Angela Becker, Paulo Hirt, Jair Wortmann e Terezinha Zimmer.

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1: 6 horas.
2: A palavra de fé e esperança para hoje, sábado, 6 de junho de 2026, o título: Respeito. O respeito foi definido por alguém como a capacidade do ser de se importar com o sentimento do outro. Talvez seja essa a mais completa das definições. Normalmente, quando nos sentimos ofendidos, desejamos apreciar o respeito, mas será que respeitamos os demais? É fácil sabermos. Basta que nos perguntemos se somos daquele horário com o médico ou dentista por questões de pouca importância, telefonamos desmascando, sem nos preocuparmos com a agenda do profissional e muito menos com eventuais clientes que estariam aguardando em lista de espera por aquela hora que agora não será aproveitada por ninguém. Acaso somos aqueles que apreciamos estabelecer preço para os serviços profissionais alheios? Somos dos que pensamos que tal ou qual profissional liberal ganha demais e pode nos fazer um grande desconto? Mais do que isso, alguns de nós dissemos, de maneira desrespeitosa, que o seu trabalho não vale mais do que a quantia que nós estipulamos. Desrespeitamos o esforço que o profissional fez para chegar até onde se encontra, desconsiderando as inúmeras noites que passou estudando, os plantões intermináveis e exaustivos,

0: as horas de pesquisa. Não levamos, inclusive, os custos financeiros para completar o curso para prosseguir no seu aperfeiçoamento, mestrado ou doutorado. Desrespeitamos o trabalho do outro toda vez que lhe dissemos que seu ganho é fácil e lentoso, enquanto o nosso é árduo. A falta de respeito sempre que desconfiamos dos outros baseado somente em nossa má fé ou má vontade e no trato com outros profissionais, como os domésticos, jardineiros, pedreiros, carpinteiros, quantas vezes os desrespeitamos? Sempre que estabelecemos jornadas de trabalho muito longas, que exigimos cumprimento de tarefas além do que se considera humanamente possível, que submetemos o outro a situações humilhantes ou estamos desrespeitando? O respeito deve ser a atitude de todo cristão para com o seu semelhante, seja ele superior ou inferior a si, na escala social e nos degraus da instrução. Afinal, somos todos membros de uma única família, criados pelo mesmo Deus, o nosso Pai. Acreditamos que, se não aprendermos a respeitar o nosso semelhante, desse as mínimas coisas, não estamos agindo dentro da lei da justiça, amor e caridade. Nas linhas do respeito, atendemos para a natureza que nos cerca. Ensinando valores aos nossos pequenos, iniciemos desde cedo a lhes falar do respeito a tudo que nos rodeia e serve. Falemos-lhes do respeito que nos merecem as árvores, as flores, os jardins, os rios, o nosso ar. E então, bem mais fácil lhes será entender, na sequência, o respeito aos seres humanos, aos familiares, idosos, professores e serviçais. Pensemos a respeito disto. Eu lhes desejo um ótimo sábado.
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0: Isso, Eduardo, em memória. Filhos Marlise dos Santos, em memória. Ivone Modeli, família. Ilga Tomasi e família. Neto, Ricardo, Jorge, Marcos, Vânia, Cláudia e João. Bisnetos, Matheus, Giovana, Matheus, Mod, Alison, Joaquim, Pietro e enteada. Mais parentes e amigos participam do falecimento de Rede Seefeld, ontem ocorrido na idade de 92 anos. O corpo está sendo velado na Capela Evangélica, na Linha Brasil, e o sepultamento será hoje às 10 horas com culto de corpo presente na mesma capela e após para o cemitério da Linha Brasil. Noticiamos o falecimento de Rede Seefeld.
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São 6:08, 6:08, 13,9 a temperatura, umidade 87%. Chegando o nosso bom dia, amigos, amigas, sempre com patrocínio Chile, instalações hidráulicas, rédeos, equipamentos agrícolas, pica-pau veículos, Ferragiano, tchau. 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Participações no nosso WhatsApp chegando aqui. O bom dia do Afonso Barco, do Posada da Neve. Também o Fábio Dama pedindo homenagem para os aniversariantes. Lori Fritzen, Carlos Simon, Alice Zimmermann Schmidt, Valdir Weber, Cláudia Hertz, Berenice da Silva, Rogério Lippert, Armindo Vogel, Lisete Moraes Brizola, Michael Laux, Terezinha Zeger, Edith Dietrich, Carmen Lúcia da Rosa, Arci Zimmermann, Elaine Beatriz Wolf. Também um bom dia da Rosmaria de Canela, Edson Bacaro Deber, bom dia lá em Giruá. Também um bom dia da Elaine Moraes, do Yammertal. Bom dia, Paulo Janabock, hoje homenageando hoje Elaine Beatriz Wolf, Alice Zimmermann Schmidt, Edir Dietrich, Rosnita Kussler, Carlos Simon, Valdir Weber e o sobrinho Carlos Daniel Buchweitz em Blumenau pelo aniversário. Joãozinho Wolf, nosso amigo, mandando seu bom dia também. Feliz sábado a todos, linda verdadeira mensagem, muito obrigado. Também o bom dia da Bela e da Pretzel. Bom dia, linda verdadeira mensagem, ótimo sábado a todos nós, muito obrigado. Mais participações para registrar. Bom dia, amigos, amigas. Feliz sábado a nós. Silvia Regina Baques do Moro Reuter. Também o Ivan Hortêncio. Abençoado sábado a todos. Na minha página no Facebook, recebendo um bom dia também da Adriana Nino. Também da Teodósia Buene. Clarice Brauers. A Verna Koch. Também do Amarildo José Pellens. É, parabéns aí, né? Foi reeleito ontem à noite para mais 2 anos comandar a Associação Orquidófila aqui de Nova Petrópolis, juntamente, né? Também com os demais da diretoria. Também a Inês Lani Claus.

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Bom dia também, né, da Silvia Regina Bax Moro Reuters. Diz ela, linda mensagem, muito obrigado. Bom dia, um abraço especial e abençoado final de semana a todos, Augusto Bax, São José do Erval. Na minha página do Facebook, bom dia também da Roselene Maria Schmidt-Solemann, ainda da Mali Baques, Jenny Dilkin, Maria Madalena Rinker, Lúcia Scholl, Dulce Irani Kaiser-Wiedeker.

agora 6:21, 6:21. Bom dia, amigos, amigas. Você acompanhando agora aqui pela 104,5, patrocínio da Edios Equipamentos Agrícolas. 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
1: Funerária da Serra de Gramado participa. Falecimento: esposa Teunísia Hausmann, filho Alexandro Hausmann, irmãos, demais parentes e amigos participam. Falecimento de Neudi Alfredo Hausmann, ontem ocorrido na idade de 50 anos, está sendo velado na Capela São Lourenço, no bairro Floresta, em Gramado, e o sepultamento será hoje às 9 horas no cemitério da linha Ávila Alta, em Gramado. Noticiamos o falecimento de Neudi Alfredo Hausmann. 13,9 é a temperatura, a sensação térmica 13,2 graus, a umidade 86%, o tempo firme.
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2: 6:35, 6:35, você acompanhando o programa, bom dia amigos, amigas. Mais participações chegando e a gente registrando, bom dia Daltilha Brown, dois irmãos, linda mensagem, parabéns, muito obrigado, abençoado final de semana a todos nós, que assim seja. Bom dia, bom fim de semana a todos, Eric Guizaro, Carlos Barbosa, também o bom dia da Laura Clarice Miller de Castro, lá de Montenegro. Também nosso amigo, o ouvinte Antônio Carlos, lá de Porto Alegre. Então, aí, muito obrigado aí pelas suas palavras, né? A gente sempre fica feliz quando a gente recebe aí o retorno dos nossos amigos e amigas ouvintes. Bom dia, Moro Box, Mungueiras, esposa Maristela, sempre na escuta também. Cláudia, lá de Lajadinho, lá de Igrejinha. Bom dia, que programa maravilhoso, lindas músicas. Muito obrigado aí pela consideração. Bom dia também, Paulo Marcha, lá de Dois Irmãos. A minha página no Facebook, mais participações recebendo aqui. O bom dia da Mali Schumann, do Guido Kehl, da Malise Lippert, da Ellen Fabiani, também Alceu Blume, Eleni Sirot, Boni Fritsch. Ainda também do

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Começou a aparecer nebulosidade e neblina alta aí, não sinalizando que a mesma devia estar, porém, escondida em algum lugar. 13,9 a temperatura, bom, umidade está em 87%, né? Últimos dias, a umidade sempre muito alta. 13,3 é a sensação térmica. Você acompanhando o programa, bom dia, amigos, amigas. 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Mais participações, registrando por aqui. Bom dia, Ademar Ranha, para todos os amigos da Imperial, Poço das Antas.

Também um bom dia, Cláudio e Suzana do CAVEC, homenageando Lauro Mevius, de aniversário hoje. Parabéns aos aniversariantes. Também um bom dia da RC Hansen lá de Novo Hamburgo para todos os ouvintes. Linda lua em São José do Vale, Augusto Baques. Certo, obrigado por compartilhar a foto. A minha página do Facebook, bom dia também da Regina Raul Moraes, Mali Marmiti Campos, Valdir Westhauser, Fátima Schultz, Vera Regina Griff, Noeli Willems e também da Marciane Tank.

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0: 6h59, finalizando mais um Bom Dia Amigos, amigos, o novo programa você está convidado a acompanhar na segunda-feira a partir das 6h da manhã.
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0: Esposo Eduardo Seifeld em memória, filhos Malise dos Santos em memória, Ivone Modeli, família Ilga Tomasi, família netos Ricardo, Jorge, Marcos, Vânia, Cláudia e João, bisnetos Maísa, Matheus Modeli, Giovanna, Matheus, Alisson, Joaquim, Pietro e enteada Eduarda. Demais parentes e amigos participam do falecimento de Rede Seifeld. Ontem ocorrido na idade de 92 anos. O corpo está sendo velado na Capela Evangélica, na Linha Brasil, e o sepultamento será hoje às 10 horas com culto de corpo presente na mesma capela e após para o cemitério da Linha Brasil. Noticiamos o falecimento de Rede Seifeld.
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Agora 7:06, 7:06, hoje é sábado, é 6 de junho de 2026 e ao sábado, sempre a partir de agora até o meio-dia, você acompanha Manhã Alegre Imperial. 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Agradecendo imensamente a sua participação, a sua audiência, sua sintonia.

As participações, bom dia, linda mensagem, respeito é bom e todo mundo gosta. Irineu Grins lá de Portão, verdade, meu amigo? O bom dia também do Márcio, Travessão Dois Irmãos, estamos aqui mateando ligados no Imperial. Música para a esposa Roseli, as filhas Eduardo e Isabel, bom fim de semana a todos. Igualmente para você também. Mais alguém mandando bom dia, mas sem assinatura, então não sei quem foi. Ah, vamos embora, né? Vamos que vamos. Na minha página do Facebook, recebendo um bom dia também do Rides Albuquerque, da Rosemary Dietrich, também da Jacinta Rinker, ainda Jair Bach, Eva de Castro, Ivete e Geraldo Rochenbach. Lara Denise, Madalena Ninoff, Francisco Aleides Lourens, Nadir Dill, Clério Luiz Schneider, Mali Bauer, Giovanni Gottschalk e também da Márcia Metz.

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2: 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Retornamos com Manhã Alegre Imperial. 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

Agora já são 7:17, 7:17. Você acompanhando uma Alegre Imperial. 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

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Vamos com música, logo depois da música vem aí já a

0: 7:22. Opa, a garganta às vezes, né? Dá aquela... Também umidade de 87%, né? O veinho levantando cedinho de manhã cedo, às vezes a garganta acaba se entregando. Vamos de novo, né? 7:22, está na hora da gente saber do tempo. Previsão direto aí da Metsul Meteorologia, Leandro Puchalski.
1: Bom dia para todos os ouvintes aqui da Imperial. Nós temos um sábado onde Nova Petrópolis e a região da Serra tem a presença do sol, apesar de alguns momentos com nevoeiros, como agora cedo, e também algumas nuvens no decorrer do dia. O sol aparece e vamos com as temperaturas subindo aos pouquinhos, né, à medida que o dia vai acontecendo. A gente vai tendo um certo, entre aspas, aquecimento. Máximas que devem se aproximar da casa dos 20 graus, assim, em termos de temperatura. Para amanhã, temperaturas muito parecidas. Ao longo da próxima noite, amanhã de manhã esfria de novo, como foi hoje cedo, e durante a tarde de novo, vem para esse patamar aí em torno de uns 20 graus. Tem mais nuvens ao longo do domingo. A gente tem alguns nevoeiros da manhã, mas ao longo do dia a gente vai ter uma certa nebulosidade. E intercala com aberturas de sol e pronto, praticamente o domingo inteiro é assim. Lá no final do dia, descartar que alguma chuva fraca aconteça? Não vou, pessoal. Chance pequena acontecendo um pouco.

0: pouquíssimas áreas, mas deixa essa possibilidade em aberto. Abraço para todos, informações do tempo, da Metsul, Leandro Puchowski.
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de chuva, não? A previsão de alguma precipitação acontecendo em alguns pontos. 13,8 a temperatura. 13,1 a sensação térmica, umidade 87%. 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

Mais participações para registrar por aqui. Bom dia, abençoado final de semana para você e ouvintes. Muito obrigado, linda mensagem, muito obrigado. O Rubens Frucht, lá de Blumenau, Santa Catarina. Bom dia também do Sandro Creme Pinheiros Montenegro. A Roseli Amaral de Taquara pedindo música, oferecendo pro amor Eusébio, com muito amor e carinho. Bom fim de semana para você, todos voltando lá de São Luís Gonzaga, na carona com a Imperial. É o Silvério lá de Irmãos. Quem também está de retorno, nosso amigo ouvinte, a Zelma Batalha. Bom dia, após uns dias viajando, estou de volta à rotina. Seja bem-vindo de volta, então. Também um bom dia do Tzilis. Jair Fazbinda, bom dia, excelente sábado a todos. Também um bom dia, Noraci Angela Olman Mandapa, linda mensagem, muito obrigado. Jairo lá em Noia, bom dia. Chegando do trabalho. Bom dia, querido amigo, é a Jane Malman do Canto Schenkel. Bom dia, cara amiga, tudo de bom, bom sábado. Na minha página no Facebook, mais participações chegando aqui, a gente registrando. Bom dia, Noelia Arenbaumgarten, Marcos Aurélio Ais, Lisane Miller, Elizabeth Bofler, Valene Wolf, Dulce Radke, Nestor Miller, Tadeu Daimling, Iberaldo Casper, Mali Schuch, Marta Liane, Milton Spier, Maria Close, Clarice dos Santos, Rosane Schneider, Roselina Reisterf, Guilmar João Mertens, Ricardo Foltz, Lorena de Souza, Mali Krause, Marcos Prois, Cris Ackermann e Terezinha Zimmer.

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Agora já são 7h50, 10 minutos, nos separando das 8 horas da manhã. Hoje eu vou com você outra vez até as 9. Depois das 9, Luiz Alberto apresentando o programa Fora do Estúdio. 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Recebendo o bom dia do Fernando Olbermann, também da Vânia. Bom dia, Marlene e o Sérgio Flach. Também, bom dia, aqui Picada Schneider, tempo bom, 17 graus, informação do Emílio Kondorfer. Alguém mandando também mensagem, bom, estamos em Parecido Novo, indo a Nova Petrópolis. Também o bom dia da Reias Brancas, o Inácio Dresch. Já no Facebook, recebendo também um bom dia. Olavo Gresser, Karina Kussler, Plínio da Silva, Celita Stum, Regina Fetzner, Regiane Maria Schmitz-Knorz, Noemi Maria Verli, Eliane Maria Schmitz-Haubert.

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8:05, temperatura 13,9, 13,3, sensação térmica. Bom, pro norte aí, mais fechado, neblina alta, não deixando o sol aparecer, por isso que ainda estamos com a temperatura um pouco mais baixa, umidade alta ainda, 86%. Mas pro sul, o céu já está completamente limpo, né? Céu azul, Mãe Alegre Imperial, patrocínio. 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Também recebendo aqui o bom dia da Marlene Ivo Andreoli lá de São Sebastião do Caí. Bom dia, abençoado sábado a todos, abraços, Pires e esposa, um grande abraço para vocês também aí, né? E tudo de bom, é isso, os nossos amigos de aí de longa data também, né?

Danielza Greff, Adriane Upes, da Dacilita Stumm, da Karina Kussler, Silvana Maria Schmitz dos Santos, Lady Krieger, Renato Krieger, Janete Schenkel, Marcelo Correa, Nelly Kammerhibler, Lúcia Fritzen e também da Bernadette Neukamp.

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0: Mário, eu fico até sem palavras aqui, né?
1: É.
0: Complicado, complicado mesmo, né? Desejo tudo de bom pra você aí, né? Sempre agradecendo sua participação. Valdemar, Niriane, Silvia, Letícia lá em Parubé também mandando um abraço. Página no Facebook, recebendo aqui um bom dia também da Rosângela Kleber Funtora, Lídia Tereza Mugnagna e também da...

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0: Agora 8 horas 34 minutos, 8h34, 14,3 a temperatura, 20,1 agora já sensação térmica. Pudera, né? O sol conseguiu aparecer finalmente. Aquela neblina alta, nebulosidade indo embora pro norte, deixando o céu praticamente agora já, praticamente todo ele limpo, né? E vamos ter um sábado bem aproveitável. Umidade ainda alta, 86%. 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Mais participações chegando e a gente registrando por aqui. O bom dia do Eduardo Rick Kochburger da Reta Grande lá de Bruxir. Também o Anderson Marchner, Dois Irmãos, bom dia. Bom dia também, meus amigos Imperial, Adélia Oliveira e Antônio Prado. Também sempre na sintonia. Bom dia, que tenhamos todos um excelente fim de semana. Manda um abraço para os pais Rui e Nair Hartmann. O Gerson Hartmann lá de Campo Bom participando. Facebook, mais participações, bom dia da Maria Schneider Willi, Aninha Freilich, Herminda Nais, Lúcia Schneider Negri, Vera Gottschalk e também do Hildo Lesch.
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8:49, fechando a primeira parte aqui do nosso Mãe Alegre Imperial. 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Tô me despedindo, tô indo embora para retornar na programação da Imperial na segunda-feira a partir das 5 da manhã. Recebendo bom dia aí na minha página do Facebook da Leoni Gewehr Fremdsmann e também no nosso WhatsApp. Bom dia, Inês Cid, com Inácio Aurora, Rui Bonito, São José do Hortêncio. Abraços para a prima Daniela Kemper, família lá de São João do Oeste, Santa Catarina, sempre na escuta, pela Alexa, né? Ótimo final de semana a todos, obrigado igualmente para vocês. É, desejo também, né? Um ótimo final de semana a todos aí, que aproveitem. Segunda, às 5 da manhã, temos encontro marcado por aqui.

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0: muito bom dia, bom dia, bom dia. É o Manhã Alegre Imperial, ao vivo da loja Benoite. Programa Manhã Alegre Itinerante, nesta manhã de sábado, linda de sol, dia 6 de junho. E aqui estamos na loja Benoite, hoje com Samuca, Bandinha, Chope, Rodrigo Ferro já tomando chimarrão e saudando também o Hotel Petrópolis. 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E o Samuca, bom dia.
1: Bom dia, Luiz, tudo tranquilo?
0: Tudo jóia.
1: Vamos lá, bonito dia, né? Bonito dia.
0: Baita manhã. E como é que tu tá, melhor desde...
1: Melhor. É, eu não tô 100% ainda, mas estamos quase lá, viu? Logo, logo a gente tá tinindo de novo.
0: Ontem à noite, beleza?
1: Sexta... Tudo certo. Tudo certo.
0: Sexta super, né?
1: Não, não. Sextou de novo.
0: Ah,
1: teve... Mas podia ser, viu? Sexta super. É um bom nome. É um bom nome. Mas vamos lá, né, Luiz? Lembrando mais uma vez a turma que está nos ouvindo, acompanhando nessa manhã bonita de sábado, né? Importante lembrar. E o Manhã Alegre Imperial, né? Que você pode participar através do nosso WhatsApp 54-3281-1510. Marilei tá lá,
0: bom,
1: né?
0: Bom dia.
1: Para receber a tua mensagem, que aliás já tem algumas aqui, já vamos atualizar. Lauri Klein em Presidente Lucena está na escuta, pede música. O Tzilis também na companhia. Leonice Herli para o Décio Herli e para toda a família, a turma aí que acompanha a gente. O nosso muito bom dia, Luiz.
0: Muito bem, pessoal está participando. Alô, Chapolin, grande Chapolin lá no canto. Jingle, é. Grande, Nilo Keller e Montenegro, manhã bonita de sol também, aquele abraço aí, a Mauri Vasconcelos, turma aí de, né, Serra Grande, Várzea Grande, vamos já dar uma circulada aqui,
1: Luiz,
0: tamo com sem fio aí.
1: Deixa eu mandar abraço aqui pro Arthur, turma lá de Paverama, tão lidando com a máquina lá, com, como é que é, a hidráulica aquela, né, a Poclan, os caras que chamam
0: é
1: isso.
0: É por aí,
1: né?
0: Abatão com o radinho
1: da Imperial. Tá lidando e com o rádio ligado, né, pra te ver que o volume deve estar alto dentro lá.
0: Maravilha.
1: Né? Valeu, Arthur.
0: Fim de semana também de Tricofest, nossa, o tempo passa, já é o quinto final de semana, a partir das 10 horas, no Centro de Eventos em Nova Petrópolis.
1: Luiz, pode passear agora, vai.
0: Mas vai, vamos dar Regis, vem cá, eu até tô estranhando, tá tranquilo?
1: Tô tranquilo,
0: tô aqui na frente da loja, The Villers, daqui a pouco ao vivo, guri.
2: Tudo certo? Bom dia, Luiz, bom dia a todos os ouvintes da Rádio Imperial. Com certeza, vamos fazer um barulho bonito aqui, vamos tocar. Hoje The Villers, típica, né? Hoje é só eu, o Cassião, o Cássio também na gaita, temos um convidado especial, o Tida, grande Tida.
0: Quem não conhece?
2: Sobrinho do Mário Klein.
0: Ele tá sério,
2: se fazendo um pouco. 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
0: 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Caraca. Tudo isso a
1: olhar
0: gente
1: olhar a Copa,
0: vai...
1: né?
0: Hã?
1: Para assistir a Copa é bom, né?
0: Mas imagina, começa semana que vem, né? Aliás, hoje tem amistoso Brasil e Egito, né?
1: Tem. Não, é
0: isso
1: Egito.
0: Aqui eu tenho...
1: É Egito?
0: Brasil
1: e
0: Egito, às 19 horas. Bom, tem muita coisa pra gente comentar.
1: Tem.
0: e mandar alô daqui a pouquinho. Deixa eu só ver rapidinho aqui, aproveitar no Face também. Aqui tem postagens, muitas de ontem, né? Que a gente foi, nossa, que notícia, né? Foi assinado o início da obra da nova ponte que liga, né, Bananal Feliz a Vale Real, vice-versa. Tem aquela ponte histórica lá que ajudou muito há dois anos atrás.
1: Como resistiu, né?
0: Então foi anunciado, vice-governador estava lá, prefeito de Feliz Júnior Freiberger, o Marcelo Bettega de Vale Real. Fomos lá, fizemos entrevista. Então, mandar um alô para todo o pessoal que está ouvindo. Luiz Fernando Weimer, bom dia. Joane Paulo Bó, queridos. Ilani Moraes, Tânia Schenkel. Alô, Denise Zimmermann, Noeli Wilson, Glaci Gribler. Também, deixa eu ver aqui. Bom, daqui a pouco mais uma atualizada. Já vamos com música? Já não, nem começamos.
1: Nem começamos, né? Vamos lá.
0: Cheiro bonito sempre.
1: Cheiro bonito. Música chegando, os reis do baile, pode ser?
0: Sempre.
1: Vamos lá.
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3: Muito bem, voltamos ao vivo dele, Bandinha. Ao vivo da loja Benoite aqui em Nova Petrópolis, né? Tem a senhora aqui, ó. Vem cá, vem cá. Como é que é teu nome, bom dia?
4: Simone.
3: Da onde?
4: Nova Petrópolis.
3: Tá conferindo a bandinha? Já vai fazer compras?
4: É, eu vou conferir a bandinha.
3: E vai comprar também depois.
4: É, vamos ver.
3: É, tá. Eu te ajudo.
4: Sim.
3: Deixa eu ver onde é que tá o Wendel, aqui na chopeira. Isso tinha que vir aqui tirar uma foto, Samuca. Wendel, tu tá em todas, hein? Bom dia. E tamo junto.
5: Isso aí, tamo junto. Bom dia, Luiz Alberto. Bom dia a todos os ouvintes da Rádio Imperial. Tamo preparando o chopp. Bandinha já começou. Rádio instalada. A mil.
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3: Não, tamo junto.
5: Vou falar uma coisa pra ti. Cheio bonito.
3: Valeu. O show vai te ajudar aí, né? Deixa eu pegar aqui a bandinha, então. Nessa boca, vamos lá.

0: A gente vai. Yetsia, a gente vai todo com frequência pegando as bandinhas vivas aqui, pessoal.
1: Chen bonito. Oi? Chen bonito, Luiz.
0: Chen bonito, né?
1: Tu te acalma aí, tu não vai muito longe.
0: Não, mas eu posso ir, né?
1: Pode, pode.
0: Depende o que, que é o ir longe, né?
1: Não, fica à vontade. Então, sim, tu tá solto. Tiraram a coleira do Luiz hoje.
0: Figura aqui o Rodrigo Ferro. Dá um bom dia. Tu tá conferindo, tá comprando, e aí, guri, bom dia. Então,
2: bom dia, bom dia. Hoje é o dia, né? É. Manhã alegre, mais essas promoções aqui. 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
1: O risco só, Luiz, é alguém confundir nós com aqueles manequim de loja, né? Pela perfeição, pela beleza, né? Os esportes físicos.
0: Eu sempre digo, pra que que tem que ser o modelo?
1: Eu acho isso errado. Tocou num tema importante.
0: Então.
1: Todo mundo tem uma barriguinha, né? Por tipo, os manequim de vinhas também tem a barriguinha, não?
0: Não, e pro desfile de modas também, quem tem barriguinha compra a malha, por exemplo.
1: É, exatamente. Luiz, vamos lá pros recadinhos. Lá. Valdemar Câmara, no Campestre, São José do Hortêncio. Diz que não vive sem essa rádio. Olha que beleza. E não há tristeza, né? Show de bola. Valeu, Valdemar. Abraços. Gabriel Klein, na sintonia em Salvador do Sul. Alô, Cabos Pérez. Ninho Kronbauer, né? O Alexandre aí na Joaneta, o João Fiscal lá em Arroio dos Ratos, o Rodrigo também tá com a gente, o André Luiz Schneider em Westfalia, por lá 17 graus em Teutônia, ele mandou aqui, né? 17 graus, tá hoje tá espetacular, né? Tá fresquinho, ao mesmo tempo tá gostoso, né? Temos aquele dia pra sair de manga curta, né?
0: Já dá. Agora, pra sair de manga curta. Agora tá um ventinho, olha o pessoal, onde é que eu fui há pouco.
1: É, que pouco,
0: mas tá bem agradável.
1: Tô tudo indo lá no shopping do Wendel, lá, ó, fazendo propaganda aí já do shopping do Wendel. Beleza.
0: Bom dia, Sônia Obermann, Plínio Schneider, Valdir Stangerlin, Antonieta, Marlene, Silvio Luiz de Azeredo, bom dia. Elvira Schmitzhaus, também aquele abraço todo especial. O pessoal participando aí do Manhã Alegre. Quem mais? Márcia Schmidt, Vanderleia Weber. A Vanderleia para a filha Thaís Fernanda. Segunda-feira completa o mês, olha só. Nair Utsi. Aquele abraço, Márcia Schmidt. A Loiva Obermann também. Bom, seguimos. Comerciais, música.
1: Música, Luiz.
0: Vamos
1: Banda
0: lá.
1: Muniz, pode ser?
0: Cheiro bonito.
1: Vamos que vamos, então.

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0: Bem, tá, esse adora uma música gaúcha, vamos rodar depois. Vamos dar uma olhada aqui. A Sônia foge quando eu chego perto, né? O que? Agora tu vai falar, né? Que tu tá olhando? Bom dia.
1: Bom dia.
0: Que tu tá olhando aqui? Vou te ajudar.
1: Air fry.
0: Ah, isso aqui é um espetáculo em casa pra fazer muita coisa.
1: É bom, né?
0: Como é que tá a rua Dona Elza? Tudo certo, né?
1: Tudo certo, meio buracada, mas vai.
0: Tá, mas aproveita e abre a mão, né? Bazar que ele tá sempre faturando, né? O que mais? Tu já olhou uma TV, até 85, depois vai ali. Quer mandar música pra alguém?
1: Tô bem. Bom, pode ser lá pro Bazar que ele, lá.
0: Ah, tomara que tô ouvindo lá. Lucas, vendendo por aí, quanto tempo? Parceiro nosso, homem aqui na Benoite. Na internet pra nós, e aí vai, bom dia.
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0: Essa ali é a Ana, eu acho, né? É, eu acho que é da família que vem. Bom dia, o nome da senhora?
3: Anitta Reglin.
0: Ouvinte da Imperial, sempre.
3: Muito, sempre.
0: Vocês moram aqui na Petrópolis, né?
3: Sim, quem vai pra Caxias, depois do viaduto ali.
0: Ah, sim.
3: Centro,
0: sim.
3: É.
0: Que trajeto, eu passei lá ontem, né? Minha, nossa. É. E no mais, música pra quem?
3: Olha, pra todos os meus familiares, pro meu esposo que tá aí, tá? E para todas, então, que estão ouvindo a Rádio Imperial.
0: Vamos ouvir o nome dele, então, que agora não lembrei. E para quem vai, o alô, tá aqui na Benoite. Bom dia.
4: Bom dia, Valdir Orgelim.
0: Todo mundo conhece o Valdir. Para quem vai a música, então?
4: Para minha esposa.
0: Oh, que bonito. Semana que vem, Dia dos Namorados. Ah, aproveita e escolhe o presente um pro outro aqui.
3: Né? É, para 60 anos de casado, tem que dar um presente.
0: O quê? Quando?
3: 60 anos de casado, fez em novembro.
0: 60 anos de casados, parabéns. Tudo isso ao vivo. E quem é essa moça ali?
3: Essa é uma vizinha nossa.
0: 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É. A idade de vocês?
3: Eu tô com 77.
4: 81.
0: Tá bem, hein? Parabéns pra você.
3: Tá, obrigada. Tá.
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0: Que coisa só, agora ele tá olhando outro produto aqui, o que, né? 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Tá tudo certo aí, Samuca?
7: Tudo certo,
0: tu tá
7: tudo
0: bem
7: certo,
0: Raida.
7: Mas credo, melhor
0: eu
7: impossível.
0: Vou pegar um pouco da bandinha.
7: Vai lá.
0: É. Olha aqui, caiu um aqui. Balão aqui, não é o nosso. O nosso tá ali fora.
7: Esse é uma bola. Mas,
0: hã? Deixa é aqui, bola? Bom dia.
8: Bom dia.
0: E o teu nome?
8: Ivan.
0: Ivan mora aqui em Nova?
8: Sim.
0: O que vai olhar aqui? Vou te ajudar aí.
8: Ah, hoje vim pra... Ah, ontem.
0: Ah, bem, mas aproveita e olhe no caminho.
8: Sim, pode deixar.
0: Bom dia!
7: Vão contratar o Luiz aí desse jeito.
9: Sou daqui de Nova Petrópolis. Rosane Martins.
0: E o senhor?
10: Sou Gilberto Martins. Também sou de Nova Petrópolis, mas natural de Camaquã.
0: Eu tô vendo um carnê na mão. É, mas eu não posso ajudar daí, né?
7: Esquebaram.
0: Tem uma caixinha ali.
10: Mas eu já ganhei desconto.
0: É, tá. Aí tem um chopinho depois. Que já vamos olhar alguma coisa aqui?
10: Vamos. Vamos dar uma olhadinha aí, porque as promoções hoje eu acho que tá bem legal.
0: Tá mesmo. E a música vai pra quem?
9: A música vai pra todo o pessoal de Nova Petrópolis, principalmente para o meu pai, Alcino Saip, que gosta muito da Rádio Imperial.
0: Viu só? Aqui é bom, a gente já pessoal tudo fala ao vivo.
11: Só não tranca entrar.

0: loja aí, Luiz.
1: Cheia e bonita, e vamos lá.
2: A senhora também tá entrando aqui na loja, bom dia.
1: Vou comprar, com certeza, né?
2: O teu nome?
1: Annelise Collin, e eu gosto de comprar com as mãos. Eu gosto de ver o produto.
2: Claro.
1: Não é pelo site que eu vou comprar, né?
2: Então aproveita aqui, olha, tá uma movimentação aqui. O que que a senhora vai olhar aqui? Tem aqui pertinho de nós cafeteira, tem batedeira, qualquer coisa a gente ajuda.
1: Eu preciso de um aparador.
2: Ah, então vem cá, deixa eu ver. Vamos ver. Vamos, não, mas vamos caminhando.
0: É o Wendel tá lá, viu,
2: Wendel? Aparador a senhora aqui quer, tá? Tá, pode ir lá no Wendel, tá?
1: Beleza.
2: E aí, pra quem vai a homenagem?
1: Ah, pra minha mãe, a Norma Collin, ela fez 81 anos.
2: Mora onde?
1: No Pousada da Neve.
2: Tudo vindo imperial. Tá bom. Agora eu volto pra ti ali, tá? Samuca.
0: Vamos lá que eu tenho recadinhos por aqui, desse jeito. Tu vai ser contratado pela Benoit.
2: Eu acho.
0: Vamos lá, onde é que eu parei aqui? É, o Wilson José Miller pede música por aqui, valeu. Elidson de São Leopoldo para a esposa Terezinha. Ivo Andreoli, a esposa Marlene, na escuta em São Sebastião do Caí. Marilene e Juliana Milk em Alto Feliz. Não vivo sem a Imperial, ó, beleza? Sueli dos Santos em Dois Irmãos. Karen, na linha Clara Teutônia. Tá com visita especial e querida do Pino e a esposa Lenir. Não acredito. O Pino tá lá. É, será? Karen, linha Clara, Teutônia, dizendo que tá recebendo a visita do Pino e da esposa Lenir, pedindo a Bye Bye Maria, mas deixa eu selecionar ela agora, então, já vamos rodar na
2: linda
0: sequência.
2: Linda música.
0: Versão nova com a banda Rosas, né, Luiz? Ficou bem legal também, deixa eu ver se eu acho que...
2: Eu já posso ir mandando mais alô enquanto
0: pode,
2: isso?
0: Pode, que tem mais aqui depois.
2: Ricardo Roque Schomer, bom dia. Lúcia Arnold Frank também, Marlise Belter, Canísio Schitz, Claudete e Maurício Musco, né? Muitas. Pessoal continua mandando WhatsApp, Marilei, recebendo lá no estúdio, encaminha para nós, 54-3281-1510.
0: Valmir Witthalper, também ouvindo a Imperial lá em Panambi, Nair Meneghelli em Santa Catarina, mas está em Nova Petrópolis, está pedindo uma dos Serranos. 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
2: Claro, vem cá, dá um oi para nós.
0: Show de bola. Mário Vilmar Bauer, sempre na sintonia. Olha só que moral, da melhor rádio do Brasil, quem sabe do universo. que achou, hein?
2: Bom, eu costumo dizer, em algum momento a gente estuda aí pra Marte.
0: A sucursal da Imperial em Marte. Aí forçou, né, Luiz? Hoje o alô vai pro mano Marcelo, amanhã virado e brochier pra visitar a turma aí. Maravilha, valeu Mário Vilmar Bauer. Pode ser o Rosas agora? Tem mais aí, Luiz?
2: Não, vamos lá, curte música.
0: Vamos lá então, banda sempre. Rosas, daqui a pouquinho a gente volta aqui da Benoit.

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1: Vamos lá.

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1: Voltamos, agora sim.
3: Agora sim.
1: 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O Manhã Alegre Imperial Itinerante. No próximo sábado, dia 13, Manhã Alegre da Feira de Artesanato no Parque Jorge Cunha em Picada Café. Baita evento, né? O local já é maravilhoso também. Vai ser sábado e domingo. A agenda do dia 20, nossa, do Super PL em Presidente Lucena, de manhã. De tarde não é Manhã Alegre, né? Mas é aniversário do Posto Umbu e estaremos lá das 14 às 16 horas também dia 20. Dia 27 vai ser no Festival Sabores da Colônia em Nova Petrópolis. Aliás, naquele dia, estúdio da Imperial das 9 da manhã às 8 da noite. Dia 27. Bom, aí entramos em julho, né? No primeiro sábado, eu lembro, a Padaria Delícias da Rosane com Manhã Alegre. E depois, dia 11...
3: Bah, isso aí vai dar briga pra quem vai contigo, né?
1: A comilança? Aqui já tem, né?
3: Pois então. Que dia, loucura.
1: Dia 11, estaremos... Aí já é Tricofest na Picada.
3: Ah, sim.
1: Dia 11 de julho, na Tricofest. Dia 18 de julho, provavelmente, vai se definir essa semana... Na Feira Colonial de Canela. Dia 25 de julho, né? Na Casa Volone Becker, em Travessão Dois Irmãos.
3: Isso tudo sem anotar, viu, pessoal? Tá aí de cabeça. Tá
1: dias 1º e 8 de agosto, no Café Cook Linguiça, em Picada Café. Dois sábados seguidos, tá?
3: Que loucura.
1: E dia 15, provavelmente, na Cressol, em Picada Café. Tudo isso tá na cabeça aqui. Bom, eu não vou continuar
3: bem, né?
1: Com o mês de agosto, mas enfim, tudo isso é muito bacana.
3: Os amigos da Superbanda 0800 estão saindo de viagem para Seara, Santa Catarina. Boa viagem aí para a gurizada. Arnildo, Vale e Gabriel, também Marciane e turma aí estão no Ninho das Águias. Ó, que beleza. Alô, Silvestre, turma lá da Picada São Paulo, aquele abraço. Jair Fassbinder pedindo música por aqui. Vanderlei Barufki na audiência em Chapecó, Santa Catarina. André Reginato em Farroupilha para amanhã. Também Laércio Blume para a turma do Frankenthal. Pede uma da banda Beerfest. Tânia Krumenauer em Sapiranga na companhia. Tia Ju também deixando bom dia aí no Tebal, né? Cheio bonito mandou aqui. Vitor em Viamão, tá no sítio na colheita de alguns abacates, pedindo uma dos Monarcas, sai também daqui a pouco mais. A nossa amiga Noêmia Maria Verli, presidente do Conselho Municipal da Pessoa Idosa aqui de Nova Petrópolis, né? Para o seu conterrâneo Wendel e para a esposa Janete, para todos os idosos também. Conterrânea de Estrela, então, né?
1: Nossa, que show alto, Taquari ouvindo a Imperial. Sim, ele é de Estrela, Wendel.
3: E a Noêmia, então, também, né?
1: Sim.
3: Muito bem, abraço, Noêmia. Aqui foi, Luiz.
1: Abraço pro Cleiton Schneider. Alô, Pialdo. A Tânia Val Turismo informa, Samuca.
3: Ah.
1: Viagem pra Rivera.
3: Bom,
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3: Tu podia levar a Sirene para lá comprar uns perfumes, né? O que tu acha?
1: Não, e o detalhe, dia 12 é dia dos namorados.
3: Pois é, por isso
1: fecha
3: mesmo.
1: Fecha todas. Eu vou fazer.
3: Ah, mas tem Manhã Alegre dia 13, não pode.
1: Ah, sim, o ano todo, daí eu quero ver. Olha só, Maicon, aquele abraço, não esquece de dar uns toques aqui, ó. Olha a sugestão dele. Tchê, já fechamos uma hora praticamente, né?
3: É verdade, vai rápido.
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3: Movimentação intensa na cidade, né, Luiz? Uma manhã bonita, bom, pessoal, enfim, já também.
1: Muitos fizeram feriadão.
3: É, e muito também inclusive pelo Dia dos Namorados já na próxima semana, o pessoal já aproveita para garantir o presente, né? Enfim, então uma manhã bonita para o pessoal curtir também o centro de Nova Petrópolis, né?
1: Claro que estamos aqui ao lado da estação rodoviária, né? O terminal, e é bem no centro, mas é um movimento muito grande na avenida, muitos fizeram feriadão, Corpus Christi, feriado foi lá na quinta-feira, a Tricofest já abrindo em seguida também.
3: Isso, também.
1: A partir das 10 horas no centro de eventos. Rudimar, querido, e toda a equipe, o homem da lenha, né? O Polac e todo o torno do Pinhal.
3: Família Gomes também passeando hoje por Jaraguá do Sul, Pomerode. Opa. Olha só, e levando a gente, adivinha?
1: Quando vê, estão por aí no Sul. Que ele gosta muito da nossa região.
3: É verdade.
1: E do Vale dos Vinhedos,
3: pedindo
1: grande Vilmar.
3: A música Alta em Camarada, boa pedida, vamos tocar em seguida aí. O Jordão, pro amigo Osmar Machiolo, tá completando 65 anos hoje, parabéns. A Noemi, para todos os familiares, e a matriarca Guida Kiekov. Hoje completa seus 92 anos. Essas comemorações

0: Eu lembro que no começo da semana a gente já iniciou com as homenagens para a dona Guida, né, que estaria completa, né, hoje seus 92
1: parabéns.
0: Anos. E foi uma semana de festa. E teve café colonial, teve reunião, teve carteado, teve tudo. Então, parabéns mais uma vez aí para a dona Guida, kickoff, né, pelo seu aniversário. E hoje vai ter um belo café da tarde para comemorar, né? Um super abraço aí, tudo de bom, saúde sempre, né? Família Milk também deixando bom dia, Luiz Alberto.
1: Abraço pro Carlos, a Lourdes, toda a turma. Vamos contigo ali ou eu vou com a bandinha?
0: Tem música programada, mas quer pegar música ao vivo, tô contigo.
1: E o pessoal lá, que tá circulando aqui.
0: O Luiz vai lá.
1: Agora... E aí, Cris, como é que estão as coisas? Bom dia.
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1: É o Cris aqui. Tá, vamos pegar a bandinha, né, ao vivo aqui na Benoite. The Villers.
0: Vamos que vamos.

0: é muito grande aqui na loja Benoit. É o Fux? Como é que tá, guri? Bom dia.
1: Tudo bom, tudo certo aí.
0: Esse é o...
1: Vou tomar um chopezinho agora aí.
0: Já fez compra?
1: Já. Ó. Faixa preta.
0: Cholani me diz que sim, né?
1: É, né? Toi, mano, que quer. Tudo de bom.
0: O que que tu comprou aí?
1: Ah, tamo negociando aí.
0: Ah, depois vai o shopinho? É. E vai morar na praia, me contaram esses dias.
1: Vim pegar umas caixas pra ir morar pra praia e curtir a vida um pouco. É sério, é sério. Curtir a vida um pouco aí.
0: O pessoal tá chegando, o Wenda tá na recepção. Pode falar com o Luiz Alberto, qualquer coisa. Tá chique.
1: Luiz Alberto faz em 10 vezes, sem juro.
0: Quantas vezes eu posso fazer sem juro, Wendel?
2: 18 vezes sem acréscimo.
0: Viu? Eu fiz em 10, ele fez em 18 aí. Bom dia, sim, Doria, bom dia.
3: Como?
0: Como é que é o nome do senhor?
3: Ah, Clari.
0: Ah, aqui de Nova Petrópolis.
3: Sei. Há 42 anos aí.
0: Viu? Já comprou aí?
3: Oh. Hoje ainda não. Hoje não, ainda amanhã foi pra galera, sim.
0: Ah, tem festa, tem chopp, tem bandinha e tem promoção.
3: Vou ver depois o que faz aí.
0: Tá certo, vamos lá. Tem os nossos comerciais e tudo mais aí. E o Wendel Amil registrando aí na frente, né? Claro. E aí, Massamoca, o que temos?
4: Voltamos pra base aqui, né, Luiz?
0: Voltamos pra base.
4: Eu tava te seguindo pra fazer umas fotos, mas cheguei meio atrasado lá. Não, né?
0: Tranquilo, tranquilo.
4: É, o Luiz hoje, pra quem não tá entendendo, o Luiz tá com o microfone sem fio, então ele tá soltinho, né? Horas ele tá lá na rua, né? Pegando a bandinha, horas ele tá lá no crediário da Benoit. Então, pra ir atrás do Luiz hoje não tá fácil, né?
0: É, fizeram até umas montagens aqui.
4: 10:02 agora, valeu. Luiz. Temos o comercial das 10. Vamos para ele, antes, né? Quer lembrar aqui?
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4: Segue conosco, né? Espaço comercial, então, das 10, já a gente volta com música por aqui, ou quem sabe o Luiz Alberto dando mais uma passeada aqui pela Benoit.
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0: Voltamos ao vivo.
1: Deu tempo, né, Luiz?
0: Fica aqui, Verno. O Verno ouviu no Imperial, viu, Wendel? O Verno Franco ouviu no Imperial e veio olhar a TV. Bom dia, Verno.
2: Bom dia.
1: Essa aí vai sair umas 10 hoje. Essa aqui vai sair umas 10 hoje.
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0: Tás cama, pessoal, legal.
1: Manco, na mola.
0: Tás pacma, né?
2: Tranquilo.
0: O que tu achou? Qual é que tu vai levar, Verno? O Verno manda alô pra família Frank, Fener.
2: Pro Max.
0: É.
2: Vai na festa mesmo.
0: Tá, então continua olhando. Tira uma foto e manda pra Frau em casa.
1: Ô Luiz, posso fazer as participações aqui enquanto tu passeia?
0: Vai lá.
1: É que não, depois tu não me escuta, né?
0: Não.
1: O Plim Plim na cabine com o som no Imperial. Alô, Plim Plim. Quer mandar abraço pro Plim Plim?
0: O Plim Plim foi colega meu de aula lá em Maratá, o Kerber.
1: Sabia, por isso. Jacinta deixando bom dia também. Egon Gelzer em Iboti. Manchin Skinner. Bernadette Schneider no Morroboc, bom dia. Queridão. Tá lá em Caxias e mandou perguntar pro Wendel. Cadê o Wendel? Se ele gostou da chimia de marmelo. Não tem como não gostar, né?
0: Ele foi na rádio pra mim, não deixou, mas
1: depois
0: tudo bem.
1: Depois nós vamos perguntar pro Wendel se ele gostou da chimia de marmelo, tá? O Ademir. Ademir, vocês... Como é que é? Vocês já estão no shopping e eu e o Socaltur já passou.
0: Pergunta o parceiro de dupla dele, se eu não sei quem é.
1: O Ademir?
0: Ademir
1: e a de 500. Tá louco, que barbaridade. Orêmio e Noeli em Novo Hamburgo, será Orêmio? Em Novo Hamburgo, pra tia Guita Kiko. Foi aniversário hoje, a dona Guita, que tá, então, completando seus 92 anos. Valdomiro Hockenturf em Três Coroas. Bom dia também, Luiz Alberto.
0: Bom dia também, Márcio Schontz, já saiu com uma TV aqui. Aqui tem fila pra... A Sônia agora vai atender o Verno Frank. Ele vai levar. Exato, fechou, ele tava escutando em casa da Imperial.
1: Eu contei já umas três aqui que saiu.
0: Ele pegou o jeep dele e veio voando pra cá. Né? Ou o Camaro Amarelo, um dos dois aí, né? Tu tem aqui, deixa eu dar uma olhada. Sônia Obermann, Marcos Prois. Alô, Darcy Metz, Marcos Prois. Pra turma toda no Teval, tá bom. A música do Pino com Nando Rosa já rodamos antes.
1: Já rodamos.
0: Bye, bye, Maria, tá? Deixa eu ver aqui.
1: Tô com o Chopão aqui pra rodar na sequência pra família Gums.
0: Queridos, Liane Schenkel, Rejane Schomer, Maria Schneiderville, Silvana Novello.
1: E a bandinha Mila fora, né?
0: A bandinha e a movimentação aqui dentro é incrível, né? Muita, muita gente aproveitando para compras na Benoit.
1: Vamos lá, Luiz, vamos de música, depois a gente volta por aqui com bandinha ao vivo, com entrevistas com os clientes, inclusive. Daqui a pouco ainda vai falar mais um pouco também, né, Luiz?
0: Isso aí.
1: Show de bola.

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5: Voltamos ao vivo da loja Benoite. Ayrton Ritter, ele olhou, será que ele tá no ar? Bom dia, Ayrton.
6: Bom dia, bom dia.
5: Tá sempre nas alturas.
6: É, é o que dizem, né? Aí, mas tá na hora de parar, né?
5: Não, mas qual é a tua idade? É novo.
6: 69.
5: Opa. Ele vai tirar foto de nós aí. E aí, compras, pagamento hoje de manhã?
6: É, eu fiz umas compras aí. Ah, vamos. Minha TV não tá funcionando direito, eu comprei uma nova.
5: Mas vai ter que chamar alguém pra.
6: Tem que vou chamar.
5: Oi, a Sky é contigo,
6: hein? É comigo mesmo.
5: Chico tem cor.
6: E ô, minha Chico, onde você tá?
5: Ouvindo a Imperial.
6: Isso, sempre, sempre. O rádio sempre nem sai dali da estação. Não tem nem botão pra trocar.
5: Esse é o Ayrton Rita. Wendel, que loucura isso aqui. Bom dia de novo.
7: Bom dia de novo, meu amigo Luiz. Tá comprovado agora. 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
5: Eu já fiz muito negócio. Esse Carlos querido ganhou um carrinho da Benoite, né? Isso aí.

0: Aqui, ó. Eu vou colocar no ar aí. E aí, guri, que teu nome?
1: Libera o espaço, Daniel. Aí, Lê.
0: Que tu já fez compra aí? Sim. Tá bom, saiu. Tu é da venda ou é compra?
2: Eu sou auxiliar aí. Faz tudo um pouco.
0: É, já pegou o carro na lavagem, já tá com... O que tu tá levando aí?
2: Forno pro cliente ali fora, vou entregar agora.
1: Deixa ele carregar o forno, Luiz. Hã? Deixa ele carregar o forno, tá pesado.
0: O pessoal tá esperando.
1: Tá pesado o forno aí, ó.
0: Ô, Carlos, como é? Como é que tá, guri?
2: Tudo bem, graças a Deus.
0: Eu já tive muito por aí.
2: Ah, a gente se encontra várias vezes na semana, no mês, né?
0: É, e aí hoje?
2: Hoje, né, viemos aí pegar uma secadora, o friozinho tá chegando, né, Benoit tá com os preços bons, então temos que aproveitar.
0: A patroa já tá lá em cima.
2: A patroa já vai, né, ela que comanda, a gente só vai atrás.
0: Ah, tu já escolheu ou vou escolher em seguida?
2: Não, a gente já veio recolher agora, só pegar mesmo.
0: Bom, quem pode ou não quer, o que eu tô, vai falando no ar, fazendo como. Vamos pegar uma palavrinha do Carlos, aí. Carlos, alles gut, Carlos?
3: Alles gut.
0: E o carrinho de mão?
3: É da em casa.
0: É. Hoje é um chopinho, né?
3: É, hoje é um chopinho.
0: E na semana tá na lida, na correria.
3: Exatamente.
0: E quem pode ajudar sempre é bom, né?
3: É, exatamente.
0: Parabéns pelo teu trabalho, simples e sincero. Tá,
3: Carlos? Muito obrigado.
0: E aí, eu tomando chope, eu vou voltar aqui com a bandinha, vou lá pra dentro, tem comerciais. Vamos de lá, Pissirreira, vou... Que cômodo, Ria, bom dia.
4: Bom dia, alles gut, uno von Linha Riachuelo.
0: Linha Riachuelo.
4: Isso.
0: E o teu nome?
4: Tarsi Crazy.
0: E vamos fazer compra aí.
4: Vamos, já compramos.
0: O que o senhor comprou?
4: A máquina lavar roupa. Já tá comprado e já tá pago, já vamos levar.
0: Isso aí. E esse gurizão aí, bom dia, Rádio Imperial.
5: Bom dia.
0: Teu nome?
5: Marcelo.
0: Tu fez compras aí com a patroa?
5: Estamos negociando, o Lucas tá me prometendo baixar o preço hoje.
0: Tá, qual é o produto que tu tá olhando?
5: Geladeira.
0: Vamos junto depois lá, tá? Qual é o preço que ela tá?
5: 4.800, né, Lucas?
0: 4.900. Tu quer pagar à vista?
5: Dependendo se o Lucas baixar o preço, negociamos.
0: 4.600, Lucas, não sei.
6: Hoje o negócio tá feito, não perdemos brick nenhum.
0: Tá, então tu volta lá e qualquer coisa chama o Wendel e depois tu fala comigo. Tá.
5: O Lucas aqui tá me prometendo coisa demais, vamos ver.
0: Não, mas então aproveita.
6: A gente só promete que a gente cumpre.
5: Olha só.
0: Se tu quiser a balista, o Samuca aqui, tá?
5: Tá bom.
0: Esse é o programa Manhã Alegre. E a Cordélia aqui.
7: Eu de Cordélia, sim.
0: A vizinha veio fazer compra.
7: Não, eu só vim dar um abraço no pessoal.
0: Mas tá valendo, né?
7: Tá, porque eu não compro nada em outro lugar, só aqui.
0: Aqui.
7: Ok.
0: Tá bom, então.
7: Porque o Wendel me disse uma palavra esses dias que eu vou levar pro céu ou pro inferno.
0: Será que eu pergunto?
7: Pode.
0: Tá.
7: Ele me vendia toda a loja que ele tinha certeza que eu pagava ele.
0: Olha só, cadê o Wendel? Ah, ele venderia toda a loja pra dona Cordélia porque ela pagaria. Tudo de bom pra ti.
7: Obrigada, Luiz Alberto, tá?
0: Viu só? Mas que coisa! Esse é o programa, viu? Obrigado pelo suporte aqui. Esse sem fio ajudou uma barbaridade aqui.
1: Legal. Luiz, vamos lá. Verônica em Torres, pro Alemãozinho, Luiz Alves, netinha Nina Gonçalves Kunz, pro netinho que está na barriga da mamãe, a Kimberly, o papai Fabiano Kunz, lá em Santa Maria do Herval, olha que legal. Eduardo Henrique Kochenborger em Bruxir, na escuta. Conhece a Reta Grande, né?
0: Reta Grande é reta mesmo, né, Bruxinha?
1: Sim, a mulher que descia de bicicleta lá.
0: Ali perto, Bom Jardim,
1: isso.
0: O próprio Bruxinha.
1: Pronto, começou, né?
0: Sobrado, vai lá, vai tu.
1: Fábio, em Boa Vista do Herval, pro pessoal do Herval, né? E como é bom comprar na Benoit, diz ele aqui. Valeu, Fábio, aquele abraço. Obrigado aí também pela audiência. O que que tá saindo lá? Olha lá, o que que é isso? Uma lavadora?
0: O senhor que falou da linha Riachuelo tá levando.
1: Já? Ah, é, você foi?
0: Isso aqui. Pera aí, Samu.
4: Não, boa compra. Precisa, isso aí precisa.
0: É. Não, mas isso aqui ajuda muito em casa.
4: Meu Deus, pra ela então, nossa.
0: Ela até tá emocionada, né? A tua mãe, como é que é o nome dela?
4: Maceda.
0: Tá bom então.
4: Muito obrigado.
0: Viu só?
1: Felicidades com a compra, né? Isso aí, como é bom, né? Ver as pessoas felizes adquirindo as coisas, né? Os bens. A gente vê a felicidade realmente quando compra uma TV nova, né?
0: Sim.
1: É sempre bom a gente conseguir evoluir na vida, né, Luiz? O que que nós temos aqui? Temos música, bloco. Não, estamos com tempo hoje, estamos organizados, né, Luiz? Rasquei, que achou?
0: Agora eu tô. É impressionante como a hora passa, né?
1: É, 10:30 já.
0: 10:30. Laide Kerber, bom dia. André Luiz Schneider, ali de Chabaron. E o Vilmar Gomes sempre participando. O Celso Hanauer também. Deixa eu só olhar rápido. Gerta Bittenbender, Mayer, Elvira Schmitzhaus, né? Lourdes Laux, aquele abraço. E Alplínio, já mandei alô aqui também. Neuza Paim, e vai. Comerciais, música,
1: de
0: tudo música, contigo.
1: Música, adivinha o que eu botei ali.
0: Ah.
1: Ah. Segue
0: Rots in the Rose.
1: Vamos, Luiz. Vamos, Luiz. Lá.

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8: Voltamos ao vivo da loja Beloit. Não ligou, Luiz. Ô, Luiz, liga o teu microfone, hein? Liga o teu microfone.
9: Tem que ligar pra cima, né?
8: Sim, senhor.
9: Ao vivo. Autoviação Putinga passando aí.
8: Tá lá, ó.
9: Sky Hotéis estacionou bem aqui na agora, frente. Né?
8: Ô Luiz, tem recadinhos aqui na audiência.
9: Vai dali.
8: E já vou lembrando, turma que tá nos ouvindo aí, seja o local que for, pode, claro, mandar o recado normalmente pro nosso WhatsApp, né? A Marilei tá lá a postos, vai encaminhando pra gente por aqui, como sempre, né? Rosane Arnold para o pai Silberto Metz, abraços. Daniel na escuta em São Leopoldo, aliás, falei em Metz, dia 7, amanhã, temos aniversariante na equipe, né? Já pagou o lanche, mas vai estar de aniversário amanhã.
9: Já vamos mandar o parabéns para Dani. E tá de férias. Mas caprichou no lanche.
8: Meu Deus do céu.
9: A colega Dani Mendes, né? Os pais queridos Guido e Vera.
8: Isto.
9: E a Cecília e o Rafa.
8: Isso. Amanhã, então, aniversário da Dani. Parabéns desde já. Gustavo Galope em Aceguá para os parentes de São Leopoldo, Valmor, Delíria. Eduardo, para a sogra do coração, a Célia, e para as sobrinhas Evelyn e Amália. Também José Cláudio em Estância Velha, mãe Elia, Lourdes e o Faustão em Dois Irmãos. Luiz Alberto, quer passear? Vai, vai passear.
9: Eu já vou passear. O Rogério mandou essa foto aqui, ó. Asinha, né?
8: É, tulipinha.
9: Tulipinha, coraçãozinho. É, quem sabe...
8: Onde é que ele tá? Tá na praia?
9: Bom, na praia ele vai 30 vezes por ano, tá certo ele, Mariluz? Eu acho que é Rincão dos Ilhéus, vamos lá depois?
8: Vamos.
9: Vai sair daquele espetinho. A picanha não mostrou aqui.
8: Mas já tá na hora de espetar.
9: Agora olha essa carne aqui do Silvestre Utzig.
8: Onde?
9: Deixa eu abrir aqui.
8: Ah, mas essa aí é vai aquela marmorada, marmoreira.
9: Meu chapéu. Silvestre querido, picada São Paulo.
8: Caramba.
9: Deixa eu ir aqui fora.
8: Ali tem café no bule, né?
9: Ali tem. A Luiz, figura é mais folclórica do Pinhal Alto tá aqui fora.
8: Vai lá?
9: O Carlito Simon, né? Vereador, prefeito. Tá com...
10: Meu amigo Loi, tudo bem? Eu tô bem, vocês estão bem também? Que chique.
9: Continua falando, pra quem vai
10: o alô? Não, eu tô aqui na Penote e quem pesquisa, compra na Penote com o meu amigo Wendel.
9: O Wendel tem
8: que tirar uma foto aqui, Luiz Alberto. Vira pra
9: vamos
8: cá,
9: vamos tirar
8: vocês
9: uma
8: dois,
9: foto lá, ó.
8: Assim, ó. Isso, aqui é tudo.

0: ao vivo, né? Das programa ao vivo é assim.
1: O que é isso?
2: Trouxe um xarope pro Wendel.
0: Ah, xarope.
2: Ele tá com a garganta já que nem a minha.
0: Eu achei que era um schnapps.
3: Mas isso tem canha junto aí.
2: Não sei o que tem. O Wendel vai dizer o que tem aqui dentro.
3: Aliás, caldo de cana tem alguém. O Fritz, se estiver ouvindo, trazia do Pinhal. E nunca mais trouxe.
4: Isso é mata rato, meu.
3: Cara do céu.
0: Que é isso? Deixa eu ver.
3: Cheira isso ali agora. Não, tem um cheiro.
0: É o xarope.
4: Tem que avisar o Ender que ele botou uma raposa pra cuidar o galinheiro na chupeira.
3: Sim, como é que ele disse? É o Chu. Imagina uma raposa. Bom dia pra senhora.
5: Bom dia. Como é que é o nome? Elisângela.
3: Tá, a fichinha, aquele moço lá de óculos ali, ó. Esse é o Wendel. A fichinha, pode fazer fila lá pegar a fichinha. Não, eu não falei, né? Vistei, Dallas, boi.
6: Boi.
3: Vistei, tá. Não pra que esse?
6: Me chama de um... Stahl,
3: tá bom. O Carlito sumiu, ele vai levar pro Wendel uma pinga. Caldo de cana e ele enrolou. Saiu a TV. Bom dia, vem cá.
6: Fala, escuta.
3: Dá. Como
0: tá,
3: é que
0: tá
3: é
0: teu saindo nome? De pacote André, já?
6: André.
3: Já
0: cinco
3: tá
0: com TV?
6: Cinco TV. Cinco TV.
3: Cinco TV.
0: Tá saindo ali, ó. Ah? Tá ali, ó. Cinco TV. Cinco TV, ó. Ali,
3: pra,
0: ó.
3: Mas como assim?
6: Pra fazer, olhar os jogos da Copa agora. Precisa bastante TV.
3: Esse é pros caiotéis ali.
6: Isso, ó.
3: Escuto muito a Imperial lá.
6: Todos os dias.
3: Então, ao vivo e a cores Sky Hotéis, levando cinco TVs da Benoite pra Gramado, né?
6: Exatamente.
0: Que capricho.
6: Sky Hotéis de Gramado.
3: Então, disse que falou na Imperial, Luiz Alberto mandou um alô pra todo mundo lá.
6: O Luiz Alberto tá mandando um alô pra todo mundo aí da rede Sky Hotéis aí de Gramado.
3: Tão ouvindo lá?
6: Tão ouvindo.
3: Meu chapéu, isso que é bom, nada é combinado.
6: Geralmente é o patrão lá, seu Hilário Krausperhard.
3: Ah, muito fã nosso. Dá um abraço pra ele.
6: Com certeza, um abraço aí, Hilário.
3: Isso aqui, tira uma foto depois, é verdade. Sim, um abraço.
6: Um abraço pra todo mundo aí, da Rede Sky e da Rádio Imperial também.
3: Ah, eu vou continuar um pouquinho. Samuca tá tirando.
0: Vai lá, Luiz, vai lá nas TV lá, vamos tirar uma foto lá.
3: Vai cá, tira uma foto,
0: eu vou tirar por aqui, ó. Eu vou tirar pelo vidro aqui.
3: Esquerda.
0: Segura os guri aí.
3: Vamos aqui, eu tirar uma foto aqui, ó. Ali, o Imperial. Ô! Oh, como é? Oh, chama. Aqui, bom. Aí, vem cá, vem cá. Aí depois até. Lá tá ele lá dentro tirando a foto. É, lá do vidro, lá da. Estamos ao vivo da loja Benoite. Registrando a entrega de 5 TVs.
0: Que beleza!
3: Que loucura isso aqui. Chamaram que a raposa tá no galinheiro. Que barbaridade. Quem tá cuidando da chopeira aqui fora? Que loucura! Depois dá pra conversar com o Wendel aí. Ô, Carlito, canta uma música aí.
2: Eu cantar, mas eu tô ruim de garganta, dor de cabeça, da gripe. Eu não posso cantar hoje. Porque em casa, quando eu canto, a mulher e a filha já começam a chorar.
3: Eu imagino.
2: Eu canto muito triste, só a música triste.
0: Ai, meu Deus.
2: Ich canta, mas assim, ich bin on the prilla.
3: Estimário de querido, vai.
2: Ah, tia, aí.
3: Que barbaridade. Loi. Esse é o Loi.
0: Que bárbaro.
3: Então, vamos pra onde?
0: Ai. Não, vamos pra música, pode ser?
3: Sempre.
0: Tu falou da música triste, agora aquelas que tu gosta. As de babar na nuca.
3: Ah, de babar na nuca. Deixa eu ver só o recado do Silvestre aqui. Festa de aniversário do restaurante Ikerpe. Com bandinha típica e várias brincadeiras. 28 de junho. Cheio bonito.
0: Cheio bonito. Vamos de música, Luiz?
3: Vamos lá.
0: Então vamos, daqui a pouco a gente volta pra cá, pra Benoite, que tá bombando nessa manhã.

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1: olha,
2: é de
1: 60. Que saindo, é, saindo uma TV aí. Gigante aqui.
2: É, brinca, coisa bonita, né? É, o pessoal tava aqui olhando ela agora há pouco aqui. Mediu, via se ia caber no, na parede, no rack e já,
1: sim,
2: levou. Olha aí, ó.
1: Já levou.
2: Fechou o negócio.
1: Uma pessoa muito querida em Nova Petrópolis, entre tantas, é claro, está de aniversário hoje, dona Lori Fritzen.
2: Recebeu a homenagem dos guris da banda agora há pouco.
1: Parabéns
2: também,
1: ao
2: né?
1: vivo para ela, querida, 83 anos. Então, a Lori Fritzen, os parabéns toda.
2: Eu não ouvi. Espera aí.
1: Eu não ouvi.
3: Quem pesquisa, compra na Benoite!
1: Meu chapéu! Ele ganhou um chopp, né?
2: Que essa loucura. É a melhor propaganda, vou te dizer uma coisa.
1: O Carlito Simon falou que também está de aniversário hoje. E está pagando o chopp. Né, Visteia Dallas? Faz tempo que eu não te vejo, bom dia.
4: Dia! Não, cada dia que você vejo lá, passando na sua rua ali.
1: É, na Rua das Chácaras. E para quem vai o alô?
4: Pra toda a turma.
1: O mesmo aquele... Tava bom aquele costelão que a gente foi lá no Nova, né?
4: Sim, sim, muito bom, muito bom.
1: Aquele dia o senhor pediu pra mandar música pra alguém, aproveita.
4: É pro Fabiano, meu filho.
1: Tá feito.
4: Eu hoje temos outra feijoada no campo ali.
1: Quando?
4: Hoje, meio-dia.
1: Então nós vamos lá depois. Vou levar uma marmita pra casa aí. Valeu, guri, bom dia.
5: Bom dia. Bom dia, tudo bem? Renato, aqui de Nova Petrópolis mesmo, prestigiando aqui a Benoite, numa boa aí.
1: Comprando, olhando.
5: Comprando analisando. E retirando meu shoppingzinho agora.
1: Vai lá, vai lá. O Chu tá ali com o Vale. O Carlinho tá de aniversário, pessoal. Nem ouvi. Ô, Cadrão, vem cá. Prosa, quando é que tu falou na Imperial? Se falou, faz tempo. Bom dia. Quem não conhece o Cadrão em Nova Petrópolis? Família Prosa, muito querida. Bom dia.
6: Bom dia, Elizabeth. Tudo bem?
1: Sempre no esporte, né?
6: Ainda, já estamos aos poucos nos afastando e nos aposentando.
1: Pouca bola vai bem, obrigado. Os filhos comandando.
6: Comandando, agora a gente plantou uma semente, agora é com eles.
1: Tá, mas tu tá 60 e pouco, você é guri?
6: 66, sim, jogando ainda, graças a Deus.
1: Então, e quer aproveitar, manda alô pra quem? Quanta gurizada passou por ti no futsal, até o Alex?
6: Muitos, muitos. É uma satisfação, é um dever, é uma... Como é que eu posso te dizer? É um ciclo que se fechou agora, né? Que eu tive um prazer enorme de treinar, na verdade, mais de 4, 5 mil alunos, né? Então,
1: que bem que fez!
6: Com certeza.
1: Um abraço pra ti.
6: Um abraço, tudo bom.
1: Aqui a gente aproveita, quando conhece, deixa eu ver ali. Eu costumo me meter pra ajudar aqui, se tem dúvidas pra comprar. Qual é a dúvida no aparelho?
7: Ele quer molhar as palavras.
1: Aí é o Chopp, bom dia, teu nome.
7: Bom dia, tudo bom, meu amigo? Beleza.
8: Ele veio do Rio de Janeiro pra comprar na Benoite.
1: E voz de locutor também.
7: Com certeza. Tudo bem? Tudo certo, graças a Deus, com você.
1: Olha o sotaque, carioca, que legal, legal.
7: É só falar churrasco, porta, que já identifica, né?
1: Vamos tirar uma foto aqui, ó.
7: Vamos.
1: A Rádio Imperial tá ao vivo aqui.
7: Fala.
1: É, entrevistando, conversando com o Carioca, tá comprando na Benoite aqui.
7: Com certeza.
1: Que legal. E aí, mais alguma coisa?
9: Não, pra hoje é isso mesmo.
1: 5 TVs indo pro Sky Hotéis lá em Gramado.
8: Isso aí, vamos lá.
1: Como é que é teu nome aí, bom dia?
9: Bom dia, Marcelo.
1: É só a camiseta ou é de Fazenda Padre Eterno?
9: Sou de Fazenda.
1: Tá, então tu tá falando na Rádio Imperial, que é ouvida por tudo lá.
9: Ah, é, sim, lá é só a Rádio Imperial.
1: E o que que tu comprou aí?
9: Nós compramos freezer e torneira elétricas.
1: Tu quer olhar mais algum produto? Eu te ajudo aqui.
9: Não, hoje não. Se não, o bolso não aguenta.
1: Wendel, vai que Lajeado estão ouvindo e vão te dar férias. Não, parabéns, viu? Parabéns de coração. Falando sério, pela parceria. E aí é merecido esse povo todo aí.
10: É isso, eu que agradeço, Luiz, aí por essa parceria de tantos anos aí com a Rádio Imperial. E em breve a Rádio Imperial vai estar lá no Sky Hotéis. Vai, né?
1: Tem uma parceria.
8: Em outubro aí, dia 17, já está agendado aí com a Rádio Imperial.
1: É de tarde, vai ter um baita evento, a Imperial vai estar lá.
8: Exatamente, uma Oktoberfest lá, dentro do nosso café colonial da Sky Palace Hotel lá.
1: Tu vê como foi bom conversar com ele, né?
10: E dia 13, agora, de junho, vai ter show nacional no Sky Hotéis.
1: No café.
8: Exatamente, dia 13 agora, às 16h30 até às 19h30. No Sky Hotéis, no café colonial lá.
1: O que que vai ter lá?
8: É, os clássicos do rock, anos 80 e 90.
10: Vai ter banda Ozzy. No Palace Café Colonial, lá no Sky Hotel.
1: Olha, sério? A banda Ozzy, o Wendel e companhia lá.
10: Com certeza, vai estar o Wendel, vai estar o Eduardo Kaiser, o Silvio e o Clayton Staub.
1: Quanta informação. E a bandinha entrou na loja agora. Carlito, parabéns. Tá de aniversário hoje mesmo?
11: Sim, o dia inteiro, desde as 12 horas da madrugada, comecei a fazer aniversário.
1: Quanto, então?
11: 65. Eu, a minha beleza é escondida, ela tá por dentro, por fora eu sou velho, mas por dentro eu dou inteiro ainda.
1: Eu tenho que ouvir isso, tá? Ai, ai, ai. Como é que é?
4: O Irineu disse que ele ia vir comer lá.
1: Ah, o Irineu Schwantes, ele escuta muito Imperial. O Chica, muito querido também.
4: Ah, muitos nossos amigos.
1: Muito bem, eu volto aqui pro nosso QG aí, Samuca, vai lá.
2: Tem os recadinhos da audiência, o Fábio e Mariana Pimentel na companhia, pedindo música por aqui, Elton Yant em São Bernardino, Santa Catarina, também na escuta, Luiz lança na linha Imperial pro André Milke, que acompanha na Alemanha, né? Roberto em São Paulo na escuta, e também o Inácio no Valahai pro Rock e a Ana, e o Regis veio aqui da Guarda Graça, lá, vamos lá.
1: Ao vivo a bandinha, vamos.
2: Vai lá, Lu, acompanha eles.

0: da boneca.
1: Que categoria.
0: Voltamos.
2: Essa aí, fizeram agora também a banda itinerante, né? Caminhou por dentro da loja. Que legal, que legal. Faltando, deixa eu ver aqui, 6 para as 11 já, tá certo isso, Luiz?
0: Não, é 6 para as 11.
2: Como amanhã passa rápido, né? Poxa vida.
0: Mari Alves. Bom dia, Luiz e Samuca, Joãozinho, Wolf.
2: Luiz,
0: querido, vai lá.
2: Pra fora, hein?
0: Meu, isso é o Rígel, né? Isso é uma lambreta, é uma moto?
2: Não, é elétrica isso aí, né?
0: Isso é uma elétrica?
2: É, comprar uma dessa pra...
0: Ah, tem que levar o chopp junto. Que barbaridade.
2: Legal, lembrando que a turma pode, claro, seguir participando, 5432811510, vai mandando o WhatsApp lá pra Marilei, a gente, claro, vai mandando os abraços por aqui. Já fechando mais uma hora do programa, Lu, tem uma música pra tocar ainda, tem comercial, mas teus recados aí, vai lá.
0: Lúcia Steffen, bom dia. Ademar Bueno e Neiva em Novo Hamburgo, queridos. Trio de pessoas competentes, receptivas e atenciosas. Nossa!
2: Ó!
0: Pra nós três aqui.
2: Que moral, hein?
0: Que moral. E o Cametes também, bom dia. Obrigado, Ademar e Neiva. José Paulo Miller, Marlene Josué, Adriana em linha, Catarina Montenegro, Helena Regelin, Bernadette Schneider, Marciano Marmit,

0: Alô, linha Frank Vespânia, André Luiz Schneider, Laidi Kerber, João Carlos Utzig, Jacinta Rinker, Guido Dumper, Egon Kunzler, Anneli Bratz. Então deixa eu agradecer essa horinha. 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
1: Não perguntei pro Wendel, mas eu deduzo que a loja não fecha meio-dia hoje, né? Segue direto por
0: aqui,
1: né?
0: Tem que perguntar ali pra ele, né?
1: É, vamos confirmar, porque já, como a gente já falou, como amanhã passa rápido, né, Luí? Daqui a pouco o pessoal tem que se apressar, né? Mas eu acho que não. Mas a gente vai confirmar já na sequência com o Wendel. Vamos numa pra recordar uma na voz do Flávio Dalcin?
0: Vai pro meu amigo Chapolin.
1: Tá bom, então. Vamos lá!

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0: Loja Benoite aqui em Nova Petrópolis. Vice-prefeito Alexandre, né? Tantos eventos acontecendo, tá aqui na Benoite agora, né? Tem bandinha, tem chope, vai dar um abraço no Wendel, que bom te ver, Alexandre.
1: Bom dia, Luiz Alberto, bom dia a todos os ouvintes da nossa querida Rádio Peral. A gente não poderia deixar de passar, né, no nosso comércio, num dia tão bonito, né, nesse sábado tão bonito como tá hoje aí, a nossa cidade movimentada, muita gente caminhando por aqui, né, como tu disse, um dia de festa aqui com bandinha, com chope, mas também com muitas ofertas, né, e aquele lema, como diz, né, quem pesquisa, compra na meia-noite, né.
0: E aqui está o programa Manhã Alegre com Luiz Alberto ao vivo, sábado foi da Tricolor.

0: Tricofest, aliás, quanto evento bacana, Tricofest, né, tá acontecendo, já teve o lançamento do Festival Sabores da Colônia, quarta-feira lançamento do Festival de Folclore, Feira do Artesanato aqui na Rua Coberta, e aí vai, né, Alexandre?
1: Exatamente, nossa cidade respira eventos, né, e a gente tá muito feliz, né? Ontem ainda eu e o prefeito Daniel caminhávamos pela Tricofest e o pessoal nos dando um feedback bem positivo, né, de vendas, né? E a gente enxergava isso com as pessoas com as sacolas na mão, né? Quando tu vê que as pessoas com a sacola na mão é porque tá vendendo, né? E isso é muito importante pro município, movimenta a economia, né? Mas certamente aqui também, na nossa praça, no Festival de Artes e Artesanato, muitas pessoas circulando, né? Artesanato que é importante, leva a marca do nosso município em cima daquelas peças, né? Feito à mão muitas vezes, né? Mas em seguida, nosso festival também... da Colônia, né? Festival Sabores da Colônia, que é um festival importante que vem para valorizar o nosso agricultor, nossa produção local, também em seguida valorizando a nossa cultura, que é o nosso Festival Internacional de Folclore. Então, evento não falta. Todos que estão nos ouvindo aqui já vai se programando para estar todos os finais de semana em Nova Petrópolis.
0: Tudo de bom pra ti e pra família.
1: Obrigado mais uma vez pela oportunidade. Abraço pra ti, abraço pro Samuca aí também, que tá conosco aí. Um abraço e uma parceria grande sempre com a Rádio Imperial.
0: Bom, vocês são muito bacanas. Pega um Vale Chopp pra ti lá. Diz que tu falou comigo.
1: Pode deixar.
0: Quiser comprar também, vem comigo. Aqui ele tá anunciando 18 vezes. Vamos caminhar um pouquinho aqui. Mas eu vou, se ele estiver perto, eu vou brincar. Diz que o Luiz falou que é em 20 vezes.
1: Em 20 vezes, tá. A partir de agora, então, anunciado 20 vezes aqui, então.
2: Te vira, Luiz.
0: Hã?
2: Te vira agora. Não é assim, né?
1: Vou chamar o gerente, ele vai ter que se virar agora.
0: Pode falar pra ele lá, tá? Sentou no computador, ele vai ver se pode. Muito bem, nós temos muita coisa sempre, né?
2: Tem bastante coisa e nós temos, o quê? 45 minutos de programa só mais?
0: Vai, daí
2: que loucura,
0: vai
2: né? Que
0: loucura. Chucrute perto do meio-dia.
2: Ah, hoje tem, né? Hoje tem o chucrute veio. Tem uma música programada aqui que eu sei que tu gosta. Uma italianinha.
0: Ah, região italiana, querida. Eu te proponho do sangue latino em italiano.
2: Em italiano.
0: Com o primo canto.
2: Isso.
0: Então já vai lá pro Quiridão, pra Dona Maria, Miguel Ângelo Pires e aí
2: isso.
0: Vai.
2: Isso. Vale. Pode ser, Luiz, agora?
0: Agora.
2: Então vamos.

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0: Mas aí me fez voltar muito no tempo, Samuca.
1: Ah, que cachorro.
0: Me fez voltar lá no Protásio Calcim.
1: Falei
0: que
1: o Nilo,
0: trabalhava
1: o Nilo Keller ia gostar, porque Nilo o Nilo Keller, com banda musical Concórdia, né?
0: Tu lembra de uma valsinha Jamais Te Esqueço deles
1: muito
0: também?
1: Muito boa, muito boa. Musical Concórdia era referência ali naquela época também, né? Luiz.
0: Fica aqui.
1: Segura aí, vai lá
0: eu
1: aqui,
0: só vou dar
1: tu não esquecer, viu?
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1: ele e atrás. 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
1: Tudo isso?
0: Sim. Manhã Alegre, dia 17 de outubro lá.
1: É verdade.
0: Que loucura.
1: Programa especial também, né?
0: 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E aonde nós estamos? 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
1: Aliás, olha lá. Tá. Vamos mandar um abraço aqui, Luiz.
0: Vai lá.
1: Os filhos, né? Os filhos Sérgio, Regiane, Leandro e Andréia. Os netos Davi, Sabrine, Arthur, Aline e Esmeralda. Para a matriarca Silene Castro, que está de aniversário, completando seus 70 anos, parabéns, tudo de bom. Um abraço da família aí, né? Irene Marques, para os amigos Elanir e Evaldir, pedindo música também por aqui. Jefferson Seffeld, turma aí no Sebastopol, na companhia. E um alô especial para o Wendel e os guris do The Villers. Aliás, o The Villers hoje tá aqui com a versão pocket, né?
0: É
1: a versão típica da
0: típica banda.
1: É, os guris estão animando aqui na frente da Benoit. Abraço também pro Vilmar Voz, lá de Blumenau, Santa Catarina, na companhia, Luiz.
0: Já pensou aqui pertinho fazer o Manhã Alegre na Propé?
1: Também, né?
0: Se ela pagar o valor, a Karen,
1: também,
0: né?
1: Também, ela tá por aí. Olha a festa ali na rua.
0: Pessoal passando, dançando.
1: Esse eu consigo
0: aqui
1: filmar aqui, ligeiro.
0: Isso é turistas, isso olha. Olha só, é de filmar. É um grupo.
1: Olha aí que beleza.
0: Que tá dançando. Tem mulher bonita. Telfi Mikaelsen, que bom te ver. 82 anos de idade, tá um guri. 50 anos taxista em Nova Petrópolis. Até há poucos dias jogando futsal. Bom dia.
2: Bom dia, seu Luiz.
0: Manda.
2: É um prazer falar contigo. O nosso futebol que nós jogamos foi bom, maravilha, né? Muito prazer.
0: Olha, a gente se conhece há tanto tempo, naquela sombrinha ali da rodoviária, trocava ideias. E o Telfin e o Firmino, falecido, sempre levaram o Imperial na bandeira. Sempre. É, brigaram no bom sentido pela Imperial.
2: Com certeza, absoluta. Os passageiros sempre na escuta tá melhor e a maior do Rio Grande do Sul.
0: Que orgulho lá no começo para a cidade, né? Tu pode contar isso.
2: Isso foi a maior coisa que aconteceu na cidade. O Eugênio foi um herói nisso aí.
0: Sim.
2: Né? E a grande audiência é por causa do Luiz, né? O Luiz é muito forte, né?
0: A filha Fernanda já trabalhou conosco lá também. A dona Dulce tinha a loja Micas, abraço pra ela em casa. Mas tamo aí, tomando chope, fazer umas comprinhas, se sobrar tempo. Isso. Dinheiro tem, o problema é sobrar tempo.
2: É, o problema é o tempo, né?
0: Não vamos se queixar de nada.
2: Ah, de nada, tá tudo ótimo.
0: Essa mocinha ali, eu conheço. Tudo de bom pra ti, tá?
2: Muito obrigado pra você também. Pra todos vocês. Muito
0: obrigado. Tu pode sentar aqui que eu não tô tirando paciência igual. Bom dia!
3: Bom dia! Alles gut!
0: Mano, diz teu nome pro mundo todo aí.
3: Não, não vou falar meu nome.
0: É Richard.
3: Alid.
0: Alid, manda música pra quem?
3: Pra minha mãe, pros meus familiares em Aroê Paixão.
0: Tá, e esse chopinho tá bom?
3: Chopinho tá bom. Tá bem gostoso. Tá
0: a sacola tem?
3: Tem.
0: Isso aqui, como é que é o nome mesmo aqui? Cobertor, manta, tá barato, né?
3: Tá barato, sim.
0: É, o frio vai vir muito, já veio bastante frio. Vem.
3: Opa, opa, opa.
0: Esse é o Samuca.
3: Não, faz isso.
0: Não, tá tirando foto, né? Isso vai pro Fantástico, vai pra todo mundo. Tá bom, tudo de bom. Aproveita que nós estamos ao vivo aqui.
3: Pois manda é. Mais, e não, posso.
0: Chega. Los Ruigens. Tá, ele tá, tinha que tá tocando música, tá no celular ali, o Regis. Tchau. E o senhor aqui, bom dia, como é que é o nome?
4: Bom dia, Davi.
0: Davi tá fazendo compra, tá conferindo, já tomou um chope?
4: Comprar um forno elétrico pra namorada.
0: Dia dos namorados, dia 12, ela vai ganhar um forno elétrico, qual é o nome dela?
4: Marlise Ewald.
0: Da onde?
4: É, de Três Passos, mas mora aqui.
0: Aí vai que tá ouvindo.
1: Você foi ajuda? A surpresa agora.
0: Aqui, né? Preço aqui.
1: Você foi a surpresa.
0: Esse é quantos litros? Filco aqui. Que é essa moça?
1: Você foi a surpresa agora.
0: Você foi a surpresa. Era pra ser surpresa?
4: É, se ela escutou, já foi a surpresa.
0: Que fala, eu tô isso. Fazendo aqui, né?
1: Que barulho.
0: Eu vou. Estraguei a surpresa.
1: Tá louco.
0: Vamos continuar aqui. Deixa. Estão negociando aqui? Estão brigando? Como é que é o nome de vocês?
5: Hilton.
0: Daqui mesmo?
5: Do Ceará.
0: Ceará, passeando em Nova Petrópolis?
5: Morando.
0: Ah, morando aqui, que legal. Tá gostando da cidade?
5: Muito bom. Gostando bastante.
0: É bem diferente os hábitos e costumes todos, né?
5: É verdade.
0: Tá quanto tempo aqui?
5: 5 anos.
0: Ah, e você?
6: Sou daqui mesmo.
0: E aí, qual é o lance aqui que... Pra tu...
6: Só amizade mesmo.
0: E o senhor já aproveitou o preço aqui? As promoções?
5: Sim.
0: Wendel, vende pro Ceará depois aqui, tá? Tá, isso aí. Ao vivo. Não. Nós vamos ter que passar no meio-dia hoje.
1: Tu estragou a surpresa. Vai. Ali do forno elétrico agora. Que
0: abraço pro Paulo Belter, o Paulão.
1: Ah, bom.
0: Que tá no Ceará,
1: mandou Ceará, um vídeo. Ó, o pessoal do Ceará tá aqui, ele foi pra lá. Renato Krieger em Gramado, tá em Nova Petrópolis também, né, Renato? Pode dar uma passada aqui na Benoit. Alcida Moraes no Yammertal para cunhada Alice Schmidt, também tá de aniversário hoje, parabéns. Terezinha Schuch Zimmer em Santa Maria do Herval, agradecendo a todos que tiraram um tempinho para parabenizá-la pelo aniversário ontem, Luiz Alberto.
0: 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Deixa eu ver rapidinho. Raquel Flores, bom dia. Erio Rausch, Renato Krieger, a Marilene Kauer, né? Tanta gente bacana aí. Denise Zimmermann também, aquele abraço. E sempre felicitando a Lori Fritzen, 83 anos. Anselmo Sip, querido. Alô, Top Lanches. Alô, Barão. E tem festa da Bergamota até amanhã,
1: tem,
0: né, Samuca?
1: Acaba amanhã, mas tem que aproveitar. Hoje é amanhã.
0: Continua.
1: Ainda, né?
0: Tricofest em Nova Petrópolis. O que temos aí?
1: Alma Nova.
0: Vamos lá. Mesa.

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0: Muito bem, quando vê a saideira, né, Samu?
1: Que loucura, né?
0: Que rápido, que loucura a movimentação aqui. As pessoas passando e ouvindo a Rádio Imperial. Aquela moça olhou pra cá, sorrindo, abanei. Né? Tem que fazer quem é gaúcha. Buzinas estão ouvindo. Mas enfim, não estamos encerrando ainda oficialmente.
1: Não, ainda não.
0: Já agradecendo o Adolfo, a Marilei, o Roger daqui a pouco no estúdio. Podia pegar um pouco da bandinha ou vai?
1: Vai lá. Eu tenho os recadinhos aqui, enquanto vai. Isso vai indo lá, Luiz. Já te libero. Edio e Bernadette Schneider no Morro Bock, pro neto Renan Schneider de aniversário hoje, parabéns. Laércio em Agrolândia, Santa Catarina, pedindo e deixando um bom dia, né, pra... Como é que é? Bom dia para uma caipira de vinho. Conhece caipira de
0: eu
1: vinho?
0: Eu já tomei.
1: É?
0: Já tomei.
1: Nas tuas épocas, no que tu não tomou, né?
0: Não, mas... Mano, aquela derretido. Com panta.
1: Samba.
0: É sujo.
1: Samba com
0: tu fã. Também, né?
1: É, não, agora nós estamos...
0: Serrana, agora nós caipira, estamos vai lá.
1: Agora uma serraninha vai bem pra...
0: Canela.
1: Evitar a gripe, né? Família Schiller, também na escuta em Candelária. Alô, região aí dos vales, região central do estado também. Aquele abraço, Luiz. Vai lá
0: não
1: pegar a banda.
0: Não tinha tal de hi-fi?
1: Tinha, mas eu não sei o que é. Isso não é do meu tempo.
0: Vodka com laranja.
1: Isso não é do tempo dos anos 70?
0: Sim.
1: É, não, isso não é.
0: Hoje fala assim, Wi-Fi. Eu acho que era Hi-Fi.
1: Não, era Wi-Fi. Wi-Fi é a internet.
0: Tá, e aquilo... E a...
1: Não sei, Luiz. Não, não é do meu tempo.
0: Tá, deixa eu ir aqui.
1: Vai lá que é
0: agora
1: melhor.
0: É hora do cigarrinho pra alguns. Dá pra pegar uma? Vamos lá. A bandinha ao vivo aqui em frente à Benoite.

0: Vai vir uma pra valer, essa aqui também é boa. Fechamento com chave de ouro, falou o Regis. Vamos ver o que, que vem no sopro. Agora.
1: Esta.

0: Por enquanto tá bom, Samuca. Deixa eu ver. Cadê? Tô aí, ó. Isso aí. Nós temos mais blocos. O pessoal tá olhando essa TV aqui.
1: Vai sair, vai sair.
0: Ah, vai sair, vai a, sair TV. A TV. Vai sair. Dole uma, dole duas.
1: Vai sair. Samuca. Essa é a TV, é o xodozinho de hoje, essa TV. Vou repetir. 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
0: Que loucura isso, né? Nosso querido João Becker, bom final de semana. Edna, Padaria Becker, a Casa Volone Becker, lá estaremos dia 25 de julho. Vebão, Nair, aquele abraço. O Julietson mandou um vídeo. Na noite de ontem, deu quase 200 mil pessoas.
1: Ah, mas isso é em Caruaru, né?
0: No

0: Complexo Geral da Festa de São João em Caruaru, Pernambuco.
1: Lá é gigante o negócio.
0: Ele não foi, mas é de arrepiar. Lá é gigante.
1: É uma loucura, é uma
0: lá
1: loucura.
0: É gigante.
1: Luiz, bloco das 11h45
0: agora.
1: E na volta já na reta final, né?
0: Vamos encerrar depois.
1: E o Chucrute tá na fila, tá esperando?
0: Tá esperando
1: ali
0: no fora.
1: Sol ali já.
0: Ele tá no sol.
1: É, vai queimar a careca dele.
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3: Então vamos ouvir isso ao vivo aqui. Já. Vem que não, vem cá. O Wendel, não deixe comprar.
4: Fugiu.
3: Ao vivo na Rádio Imperial. É só dizer seu nome, meu querido. E quem é fã da Imperial Sônia, falou fora do ar.
5: É minha filha, Rebeca. Meu nome é Roberto. Somos ali da... Eu sou de Caxias, mas tenho a chácara aqui, que meu pai deixou há quase 50 anos.
3: Ah, aqui no A Petrópolis, a chácara.
5: Isso, ali na... Antigamente era... Fazenda Pirajá, agora é...
3: Bom, a Vila Germânia é mais no início aqui.
5: Isso, Vila Germânia. É. Não é Vila Germânia, é... Ah, mas é, sei lá, eu... É.
3: Ali tem a Fazenda Ninho das Águias, toda aquela região.
4: É tudo perto, né?
3: Tudo perto, tudo de bom.
5: Pertinho da antiga Ursus.
3: Isso, tudo de bom pro senhor.
5: Obrigado, igualmente.
3: Leva essa TV, tem duas ainda, uma é minha. Venderam 8 hoje de manhã, mas coisa boa. Tem mais? 28. Tem 28 aqui. 28. Wendel, a terceira ou quarta vez, mas hoje foi diferente, foi especial demais.
4: É isso aí, Luiz, é uma satisfação sempre a presença. O estúdio da Rádio Real montado aqui, ó, na vitrine da Benoit, né? Ao vivo e a cores.
6: Que maravilha.
4: Vocês até ficaram mais bonitos, viu? Mais elegantes.
6: Sem dúvida, mas sem dúvida.
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4: Sempre, em breve vamos ter mais uma ação aí com a Rádio Imperial. Claro. Né? Como diz o nosso amigo Luiz Alberto, Shen bonito.
6: E como diz o Wendel, quem pesquisa... Compra na
3: Benoit. Tá fechando
6: o negócio aqui. Luiz, temos o chucrute em seguida. Temos recados ainda para mandar por aqui. Os últimos aqui dentro deste horário. Logo mais ao meio-dia, o Roger chegando lá pelo estúdio. Emília Scholz deixando bom dia. O Júlio Edson, nosso amigo então lá em Pernambuco, também na companhia. E a família Tim, lá em Itapiranga. Como é que é o negócio? De Itapiranga, mas estão na Rota Romântica.
3: Ah, é lindo.
6: Ah, mas tem que passear na Imperial também,
3: sempre,
6: né?
3: Sempre.
6: Show de bola, abraço pra turma e bom passeio pra vocês.
3: 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Olha lá o Pebe, o branco passando lá fora.
6: Meu Deus, que ilustre.
3: Foi bom demais, Samuco, obrigado.
6: Bom demais, manhã passou muito rápido. Muito porque a gente também faz o que gosta, né, Luiz? Tá fazendo...
3: A gente adora fazer
6: perto
3: isso.
6: Perto das pessoas que nos ouvem, tá perto de amigos como o Wendel e toda a equipe aqui da Benoit, então foi bom demais.
3: As pessoas falaram no microfone, a gente... Não, é até incrível, reencontra elas aqui, conversa, elas falam no ar, o carinho pela Imperial. Obrigado, Marilei, obrigado, Adolfo, Roger, em seguida no estúdio.
6: E aqui chegando ele.
3: Chucrute, pra Bivolt Oficina Stahl.
7: Moin.
3: Opa, tá chegando o chucrute aqui.
7: Opa, it's not come, no, the Oma it's come.
3: Opa, não veio, a Oma não veio. Bom dia, chucrute.
7: Moin.
3: Alles Gute.
8: Que ah,
9: semana

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agora meio-dia e 8, 19.3 a temperatura, mais um dia de sol e temperatura agradável na Serra Gaúcha e mais um dia de muito movimento por aqui. Ontem, na verdade, assim, tava um pouco mais movimentado que uma sexta-feira comum, porque muita gente fez feriadão, né? Mas na quinta, que era o feriado mesmo, a cidade tava bombando e hoje, de novo, a galera tá aproveitando para passear. Feriadinho, feriadão, fim de semana, enfim, aproveitando a nossa linda Serra Gaúcha. 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Luiz Alberto e Samuca comandaram o Manhã Alegre Imperial ao vivo da Benoit aqui em Nova Petrópolis. E um abraço para a turma aí, porque o programa terminou, mas o rádio continua ligado na Imperial. Na Benoit, é todo dia, dia e noite, de domingo a domingo. Quem passa aí na frente da loja sabe que tá sempre na Imperial. Então, um abraço aí, boas vendas e bom trabalho também. Participe pelo 54-3281-1510. Aliás, tem recado aqui do Renato Kustler, ó, ele foi na Benoit e o Wendel entregou pessoalmente a compra dele em mãos. Quem pesquisa compra na Benoit, deixa um abraço aí pra Amanda e a Isamara. O Alexandro na Joneta, Gladys Minchan no Vale Real, pro irmão Rui Minchan de Escadinhas, tá de aniversário hoje, boa tarde, Rodrigo Gaiteiro, e claro que tem presente pro ouvinte da Imperial, hoje tá valendo uma cadeira de praia da Benoit e dois kitzinhos aí com camiseta da RBT Internet, copo e relógio de pulso da banda Rota da Serra. Então são três ganhadores, para concorrer só mandar teus dados pelo WhatsApp ou ligar 54-3281-1510. Dados, tá? Se mandar no WhatsApp, manda o teu nome e a tua cidade, e se ligar, conversa com a Marilei, ela vai perguntar isso, o nome, cidade e também o teu telefone. E abrindo os trabalhos de hoje, PF no Bailão.

0: Musical Encanto e o Medley, os Montanari, antes PF no Bailão, o Amor da Gente. 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
0: Meio-dia e 20, 19 graus e meio a temperatura. Tem algumas nuvens por aqui, mas o tempo tá firme ainda. Tarde linda deste sábado, 6 de junho. A Ângela em Pantano Grande. Boa tarde, Ângela, pedindo Porto do Som. Vai participando aí, 54-3281-1510. Valendo hoje 3 presentes, 2 kits aí com camiseta da RBT Internet, copo e relógio de pulso.

Essa turma estará aqui nos estúdios da Imperial nesta terça-feira em mais um Quero Festa Imperial, banda Canecão do Vale, Marina, antes Vox Club, Kangaroo e Porto do Som, Bela.

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2: Agora 28 para uma, 19 graus e meio a temperatura. 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Valendo hoje uma cadeira de praia da Benoit, dois kits com camiseta da RBT, copo e relógio de pulso da banda Rota da Serra. Três ganhadores, tá? Participando. No 54-3281-1510. Vitório Bressler em Picada Café, Bernadette Malman no Pinhal Alto na escuta. Luia, tá levando a Imperial de carona, tava curtindo aí o musical Encanto, né, Luia? Carla Roberta da Linha Temerária pra toda a família pedindo o Rainha Musical. E além, claro, do telefone do WhatsApp 54-3281-1510, você pode mandar seu recado também pedido musical pelo aplicativo ou então no site imperial.fm.br.

0: A música alemã com Troglauer Talentes, rainha musical O Pedreiro, grupo Calêndula gastando a sola e banda exemplo vem pra Oktober.
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0: Agora 13 para 1, 19 graus e meio a temperatura. Bom dia, boa tarde, aliás, já seu Rogério Dieter. Ah não, para ele é bom dia porque ele está fazendo um churrasco recém agora na companhia da rádio. Vai almoçar mais tarde, né, Rogério? Almoçar hoje em horário de domingo. Carla, Luciana e Klauken, presidente Lucena pede Quantum, Edio, Werner em Barão na escuta pedindo Os Atuais. Liga e participa, tem sorteio hoje, 5432811510.

0: A música alemã com Lisa Meikle-Holzhacken, antes musical Quantum Doce Menina, Brilha Som inaugurando a churrasqueira e os atuais de segunda a domingo.
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Agora 1:02, 19 graus e 8 décimos a temperatura, parcial nebulosidade nesta tarde de sábado aqui na Serra Gaúcha, sábado alegre no ar para Sicredi. 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De presente hoje, cadeira de praia da Benoit, 2 kits com camiseta da RBT, copo, relógio de pulso da banda Rota da Serra. Participe aí no 54-3281-1510. Guido Dapper em Dois Irmãos, Leandro Conrad no Vale Real para mãe Helga Conrad, a irmã Cristiane e o cunhado Jorge. Sandra Schmidt Lesch no Pinhal Alto na companhia Pé de Brilha Som. Renato Kussler com a esposa Isamara Kussler fazendo um churrasco também nesse sabadão. Bah, o pessoal tá tendo um sábado bacana, né? Quanto churrasco, dá pra ver as fumacinhas levantando aqui pela região. Bom churrasco logo mais. Abrindo o bloco, aliás, não é do Brilha. Quer dizer, é do Brilha, mas não é do Brilha. Originalmente é do Brilha Som. Tem a participação do Alessandro Turra, mas essa versão é nova na voz da banda Rosas de Alma Purã.

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0: Wolfgang Petri, Sommer in der Stadt, antes teve Corpo e Alma, Tá Faltando Beijos, Os Hermanos e o Trombonaço do Careca e Banda Rosas com Alessandro Turra, de Alma Purã.
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7: 1:18, 20.1 a temperatura, tá dando uma fechada no tempo aqui, não digo que vá chover assim, mas deu uma nublada, né? Tempo encoberto nesta tarde de sabadão. Este é o Sábado Alegre com presentes pra você. Participe aí no 54-3281-1510, concorrendo a 2 kits da RBT Internet com camiseta e copo e relógio de pulso da Banda Rota da Serra, e também tem cadeira de praia da Benoit. 3 ganhadores hoje, é muito fácil, é só ligar pra gente ou mandar o WhatsApp no 54-3281-1510, mandando WhatsApp, chamando o teu nome e a tua cidade juntos por ali.

0: Bandinha Quebra Galho, Olho Vivo Antes, Grupo Momentos, Mercosul Baila Baila e Sidney Lima Filho, Rio Grande é Rio Grande.
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0: 1:30 da tarde, 20 graus a temperatura, que segue agradável. O sol está um pouquinho mais escondido, hein, agora, mas ainda temos um dia lindíssimo, bela tarde deste sábado 6 de junho. 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Hoje, de presente para audiência, tem cadeira de praia da Benoit, kits com camiseta da RBT Internet, copo e relógio de pulso da banda Rota da Serra. 3 ganhadores, tá? Só participar aí pelo 54-3281-1510. Sônia de Voti para filha Manuela, Olavo de Novo Hamburgo a todos os amigos, ouvintes e para a equipe da Imperial, Lúcia Stephanie em 2 irmãos, pedindo música do Rai.

0: Os dois amigos viajando com Wilson, Corpo e Alma, Folhas de Outono e antes Grupo Passione Esperança.
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4: Imperial 17 para as duas, última chance para você ligar ou mandar WhatsApp no 54-3281-1510 e concorrer aos presentes de hoje, tá? Daqui a pouquinho já o resultado, sorteio por aqui. Lírio Knorst, Santa Maria do Herval, para a esposa e para o genro Alex, que ontem esteve de aniversário. Parabéns, Alex. Celíria Morschel Schmitz, Boa Vista do Herval, irmãos Leonice, Darcy, Veranice e Clenice, marido, filhos, cunhado, toda a turma homenageando a Julice de aniversário hoje. Clarice Parasita de Gramado pede Oso Montanari. Sidney em Dom Feliciano trabalhando no sábado, né? Nada de folga, não. Hoje a pintura é um pouco diferente. É, pintando as rodas do carro para variar. Olha aí, não, mas quando o cara é caprichoso, não tem mistério, né? Seja o que for, a pintura sai boa aí. E a Noemi deixa um abraço aí para os bisnetos.

0: A música com Münchner Zwietracht e a Nachhaltnet, antes Portal da Serra Doce Bandidos, Montanari Alegria pra Valer e Rainha Musical Quero Te Encontrar. Alô, Márcio Schwab, nada de feriadão, tchê? Tá mil puxando ração e na escuta da Imperial. A Marli Dietrich na Fazenda Pirajá, Paulo Luiz Lunques, Guaíba, Lana Michele Morschel de Picada Café pra turma da Sirgut, Luisa Hoffmann Weber no Yamertal pro padre Nácio Schabarum, que hoje almoçou na casa dela. Olha aí que bacana. Tô trazendo os recadinhos aqui para fechar as participações do sorteio, mas as músicas estão enfileiradinhas, trago na sequência agora, depois das duas, tá bom? E já encerramos as participações. Marilei fez o sorteio no site do sorteador.com.br. Hoje 105 ligações e os sortudos foram os números 08, 74 e 40. Quem são? Né? Quem ganhou não sabe, a não ser que ela tenha passado o número, não sei como é que funciona na prática. Mas enfim, cada nomezinho ganha um número do lado, né? E a gente faz o sorteio então. Número 08, Paulo Rogério Schabarum, do Pinhal Alto, levando um kit com copo e relógio de pulso da banda Rota da Serra, mais um kit pro número 74, Jéssica Sabrina Kempf, de Nova Petrópolis, também kitzinho com copo, relógio de pulso, ah, e camiseta da RBT Internet também. E o número 40, que leva a cadeira de praia da Benoit, Lourdes Gasperin, da linha Riachuelo. Lourdes Gasperin, linha Riachuelo. Marileia já vai avisando o pessoal e tem 10 dias para passar aqui na emissora para retirar os prêmios então, tá bom? Paulo Rogério Schabarum, Jéssica Sabrina Kempf e Lourdes Gasperin. Fechando a primeira parte, primeira metade do Sábado Alegre, que sempre tem o oferecimento de Sicredi.
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Agora são 2:02 e simbora com o nosso Sábado Alegre juntos até às 16 horas, até às 4 da tarde. Sol entre nuvens, 19 graus e 7 décimos a temperatura, e a cidade movimentadíssima, mais uma vez, não a cidade somente, mas toda a nossa região. E vou mais longe, não só a nossa região, porque o dia tá bonito para passear e tem muita coisa acontecendo, seja aqui pertinho ou não tão pertinho aqui da Serra Gaúcha, mas não é longe também, né? Por que eu tô falando isso? A cidade aqui tá bem movimentada em todo o feriadão, aliás, de Corpus Christi. Naturalmente, o pessoal já vem passear, né? Eu falo de Nova Petrópolis e também das cidades no entorno aqui. Mas tá acontecendo a Tricofest, tá? Que segue até o dia 21 de junho ainda, sempre de sextas a domingos. Ontem, feriado, aliás, anteontem, feriado de Corpus Christi também atendeu, mas é de sextas a domingos, das 10 às 19 horas aqui no Centro de Eventos, com ingresso e estacionamento gratuitos, tá? Tem Tricofest hoje. Tem também São Sebastião do Caí, a festa da Bergamota. Segue até amanhã. Muitas atrações para você aproveitar em São Sebastião do Caí. Também tá movimentadíssima, né? Números expressivos de público. E, enfim, naturalmente as pessoas escolhem a Serra Gaúcha, a região das Hortências, para passar aí seu sábado, seu domingo, seu feriadão. E aí juntam todos os públicos e aí fica, como eu disse, né? A cidade bastante movimentada. Mas vou falar o que eu falei esses dias também, não é que tá tudo trancado aqui, às vezes parece que a gente assusta as pessoas, né? Então não vou sair de casa, a cidade tá lotada, vou ficar em casa mesmo. Não, ela tá movimentada, mas o trânsito tá fluindo, tem lugar pra estacionar, tá bom? Tudo certo, tá? Tá um pouquinho mais agitada do que a semana, só isso. Aproveita e vem passear aí que tá bem legal o dia mesmo. 5-4-3-2-8-1-15-10 pra participar da nossa programação. Deixa eu ver aqui, tem música pro Tobias na Lomba Grande pedindo banda Tannenwald. Alô, Eduardo Henrique Kohenborger, tá rumo a Campo do Meio, Montenegro, né? Diretamente de Brocheiro para o mundo aí da Reta Grande, animar mais um evento. Bom trabalho aí, um ótimo e abençoado final de semana. Pra quem pediu, musical Energia.

0: Recordando com Barbarella, só uma canção antes, banda Tannenwald, popular e musical energia, o trem da vida. 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

0: Os parentes e o machixe do Vitor, Grupo Pilcha Nova com Bruno Neier, campeão do bolão, The Drauf, Genga, Rei, Vasgift, Abi, Porto do Som, talvez seja amor e cheia de charme.
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0: Extração das 2h20 da tarde, quinto prêmio 8.562, 8.562. Quarto prêmio 4.976, 4.976. Terceiro prêmio 2.836, 2.836. Segundo prêmio 7.951, 7.951. Primeiro prêmio 1.181, 1.181.
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1: Agora 27 para as 3, o sol brincando de esconde-esconde. Se esconde atrás das nuvens, aí aparece um pouquinho de novo, tempo firme, mas temos bem mais nebulosidade que hoje pela manhã. Aqui na Serra Gaúcha, 19 graus, 9 décimos é a temperatura. Sábado alegre no ar até as 4, mandando um abraço aqui, ó, do Leonardo de Viamão. Manda um oi para mim, para minha sogra Dona Dulce. Valeu, turma, abração para Viamão, região metropolitana de Porto Alegre, na sintonia. Sou do estado também, em Pelotas, Sérgio e Luciane Vale, o sogro Otávio Lipke, na companhia Lubke, né, que a gente tem o costume dos Litke aqui, e eu já meti acento onde não tinha. Otávio Lubke, acho que eu li certo. Valeu, Sérgio e Luciane Vale de Pelotas. E também atendendo o Jair Fassbinder de Arabutã, pedindo a banda municipal. Banda Municipal de Maratá. 5-4-3-2-8-1-15-10 é o nosso contato por aqui, abrindo o bloco Estrela d'Alva.

0: Banda Municipal de Maratá e o Poporri de Valsas Alemãs, antes Terceira Dimensão, Meu Pensamento, e Banda Estrela d'Alva na Sapataria do José.
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0: 15 para as 3, temperatura 19 graus e 9 décimos. Boa tarde, Juliana. Marilene, Juliana, eu sempre vou no segundo nome reto aqui, não sei porquê. Marilene, Juliana Milk, alto, feliz. Já terminou a faxina, agora é hora do mate. Curtir o final de semana sempre com a Imperial. Mandou a foto do mate bonito ali, enfeitado com as flores, né? Flores naturais, aliás. É enfeite, mas é um enfeite raiz, né, Marilene? Um bom chima aí pra ti e bom descanso também pós-faxina. Quem tá de boa aí não tá tomando chimarrão, tá tomando uma geladinha aí, o Normelli no Padre Eterno Ilgues. Pediu banda 10. 40, 50, 50.

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Ouça agora mais um sucesso do DVD 10 anos de alegrias da banda alemã mais animada do Brasil.

0: Baila, baila, Netzgespannt. Antes teve banda 0800 e o medley Festas Alemãs e banda 10, Marte ou Saturno. Aliás, a música já estava começando a tocar quando veio o recado aqui da dona Gisele e ela pediu justamente essa. Já estava programada, viu? Mas aí já fomos no embalo. Então, Gisele Nido no Maratá, caprichando aí, olha, saindo pão de aipim. Ah, imagina só pão de aipim agora. De tarde, vou imaginar aqui uma margarina, uma chimia, um cafezinho quente. Ai, mandou foto aqui do pão, né? Tá bonito. Os pães bonitos, aliás. Um abraço e um sábado lindo de sol também aí no Maratá. Onde a tarde também está ensolarada, é lá em Santa Catarina, aqui nosso parceiro Tzilles mandando um recadinho, sintonizado na melhor programação e aproveitando o sábado. E quem está aproveitando muito bem o sábado é o Jair Ritter de Formosa, Goiás, está na escuta aí pescando, isso aí, pescando e ouvindo a Imperial também. Boa pescaria!
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10:01, temperatura segue na casa dos 19 graus e 9 décimos, tempo parcialmente nublado, sabadão desse jeito por aqui, tempo firme, né? Bem movimentado, temperatura agradável também, e seguimos juntos neste 6 de junho para alguns meio de feriadão. Tem gente que desde quinta tá de boa aí, aproveitando o feriadão de Corpus Christi para outros fins de semana, mas enfim, obrigado pela companhia aqui na programação. Sábado alegre, ao vivo até às 4 da tarde. Mandar um abraço pro Moacir, nossos amigos lá de Santa Catarina, banda Estrela de Ouro. Música nova chegando na programação. Vou rodar agora já aqui, participação do Danúbio Azul, fundo de tela.

0: Os Montanari, o ponto chique. Antes, La Montanara, sábado de noite. Karel Gottfried, Ima Jung, estrela de ouro, fundo de tela.
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2: Imperial 13:16, 19.7 a temperatura, firme na faxina Rosane Noronha em Barão, boa faxina por aí. Turma mandando áudios também, pode mandar teu áudio aí, 54-3281-1510, seu Idalêncio, boa tarde.
3: Boa tarde, tudo bem? Que tudo bem, rindo. Ouvindo a Rádio Imperial, e aqui é o Idalêncio Jardim, aqui de Caxias do Sul. Eu mesmo quero me homenagear, que hoje é todo aniversário. É 51 anos de casado, aniversário de casamento, 51 anos de casados. Eu estou aguentando a mulher e a mulher está me aguentando. Mas tudo bem. Eu gostaria de ouvir uma música aí com o Teodoro e Sampaio, sete palavras, tá? Se for atendido, meu muito obrigado. E quero oferecer lá para minhas irmãs, lá de São Leopoldo, a Lorena, a Isaura, meu amigo Jaime, lá de São Leopoldo, e a minha filha que está por lá. Minha filha, a neta, o genro e o namorado da neta, tá? Se for atendido, meu muito obrigado.
2: Abraço, abraço e parabéns pela data. Também o Emílio de Picada Café, boa tarde.
4: Boa tarde, sou o Emílio Pedro Guilherme de Picada Café, tomando chima e curtindo a programação. Se possível, tocar a música Águas das Saudades com o milionário José Rico. Se for atendido, agradeço. Um abraço.

0: A música com Mountain Crew, Octopus, Banda Saxônia, Linha Pirajá em Festa, Top 3, Rosto Triste e Milionário José Rico, Águas da Saudade.
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0: Agora 29 para as 4, 19,6 a temperatura, nebulosidade segue aumentada aqui em Nova Petrópolis em relação a hoje de manhã, mas não temos ainda sinal de chuva, né? Tem algumas nuvens passando, mas o sol aparecendo entre elas também. Uma boa tarde para o Márcio Schneider na linha Quatro Cantos, Imperial, tocando por lá, aproveitando o sabadão de sol, pede música com a banda Nina. Também tem o recadinho do André Reginato, bairro São José, em Farroupilha, para a mãe Ana. Estão aí tomando chimarrão, né? E ouvindo a Imperial também, bom chima. E a Sônia, ela pediu Quem Canta, já respondi pelo WhatsApp aqui, é banda Estrela Azul, e pediu para ouvir também Docinho de Mel.

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0: Rogério Magrão e banda O Coração Pirou, antes teve Super Banda Chopão e o Bloco de Dobrados e musical Estrela Azul, Docinho de Mel. Boa tarde, Velida Pretzel no Chimarrão e na escuta da boa música da Imperial em Ivoti.
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A música é com Barbados, Traum Ode Wunder, e antes, Banda Nina já estava em outro compromisso. Agora 7:07, fechando por aqui o Sábado Alegre. Abraço a todos, ótimo fim de semana. A colega Maicon Wingertz chegando na sequência com o Encontro Alegre. Para fechar, tô devendo aqui Pedro Bento e Zé da Estrada, 7 palavras.

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Imperial FM, a festa no ar, 16 horas, 1 minuto, 19 graus e meio a temperatura. Muito boa tarde para você ligado com a gente. Está entrando no ar a programação do Encontro Alegre. É sabadão, 6 de junho de 2026, tempo bom com nebulosidade. Dá para quase dizer tempo parcialmente nublado. Ótimo sábado, um ótimo final de semana no Loucura aqui em Nova Petrópolis, movimentação muito grande. Final de semana bombando de movimento em toda a região das Hortências. Imagina se tivesse frio, não é? Por aqui o Encontro Alegre com você a partir de agora até as 19 horas. Por aqui Maicon Winger te fazendo companhia, vamos juntos até as 20. Até porque depois às 19 horas tem Entardecer na Querência. E desde já te agradeço sua companhia. Para quem segue ligado conosco, para quem está ligado conosco desde cedinho, convido e convoco a seguir com a gente e participando, deixando seu recado no nosso WhatsApp 54-3281-1510. Anotou? Para começar o programa, tem o Brilha Som.

0: Tá aí o DJ Etzi do Antes, que blocaço, hein? Teve Passarela, Se Ainda Existe Amor, Bandinha Quebra Galho com Seu Ferreira e a primeira do bloco abrindo os trabalhos do Encontro Alegre deste sábado, Brilha Som e o Travesseiro Encharcado.
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0: 4:17, 19 graus a temperatura. Programa Encontro Alegre com você. Vamos seguindo com a boa música. Deixa eu mandar um alô aqui pro seu Valdomiro Horgendorf, de Três Coroas. Pede para ouvir com o Monte Azul, que roda nesse bloco agora, tá bom, seu Valdomiro? Abrindo, tem banda Lago Azul.

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4: Imperial FM, agora 28 minutos para as 4. Estamos com 19 graus de temperatura. É, o tempo é nublado, não tem mais essa de parcialmente. O tempo é praticamente nublado aqui em Nova Petrópolis. Acompanhando, inclusive, né, algumas imagens aqui da. Deixa eu voltar aqui, da Rede Met, que mostra esse quadro se expandindo para todo o estado do Rio Grande do Sul, né? Não tem região praticamente aí que tenha, que dê para se dizer de tempo bom. Então a nebulosidade vai tomando conta de toda a região, de todo o sul, todo o Rio Grande do Sul praticamente. E a previsão aponta algumas localidades.

pouco a gente traz também essa aí que você me pede. A gente rodou ainda no bloco anterior uma com Monte Azul, mas a gente garante mais uma para daqui a pouquinho, tá certo? João Fiscal, lá em Arroio dos Ratos, nos acompanhando também. E daí o cara tá trabalhando tranquilo e o cara recebe visita da turma lá de Sinimbu, que nos recebeu aquela vez quando a gente foi fazer o programa Catfest da Imperial, né? Mas que legal, seu Arnildo. É, toda a família aí visitando a gente. Agora estão devolvendo a visita. Mas que legal. O Cris tem que saber disso. Vou ter que mandar, fazer uma foto e mandar pro Cris Scheifler aí e a turma toda. Vamos dando sequência com o Encontro Alegre. Agora tem o grupo Chasque Campeiro.

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0: Aí, Paulinho e Fábio no bailão, o amor da gente. Imperial FM pontualmente, 5 horas.
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Agora 5:02, 19 graus a temperatura. 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Vamos juntos com a programação do Encontro Alegre até as 19 horas. Final de semana bombando de movimento aqui na Serra Gaúcha. Tem Tricofest rolando ainda no centro de eventos aqui em Nova Petrópolis. São mais de 50 expositores, atrações culturais, desfile de moda, gastronomia, chope artesanal, moda feminina, masculina, infantil e pet. Sexta, sábado e domingo até o dia 21 de junho. No centro de eventos aqui de Nova Petrópolis, sempre das 10 às 19 horas. Ingresso e estacionamento gratuitos. Tá rolando também lá em São Sebastião do Caí a 23ª edição da Festa da Bergamota e das Flores, que claro, também tá movimentando muito, e estamos aí no último final de semana do evento, hein? Hoje à noite ainda, daqui a pouquinho tem Cristiano Quevedo no palco às 18 horas, levando o melhor da música gaúcha. Também às 20 horas o Sandro Coelho, 22 horas Glê Duran e meia-noite tem DJ Guzanotto. Amanhã também com uma grande programação, hein? Às 10 horas já tem banda Lancaster, 11:30 festa de arromba. 14 horas festival de bandas. 22 horas para encerrar tem o Brilha Som. Essas aí emoções aí da 23ª festa da Bergamota e das Flores em São Sebastião do Caí. Paralelo a isso também produtos coloniais, artesanais, pavilhão da agricultura familiar. Vai mandando teu alô, teu recado, nosso WhatsApp, lembrando a você, hein, é o 5432811510, anote aí, adicione aos seus contatos. Um abraço pra Suzana em Porto Alegre, já vou te responder aqui. Viu, Suzana, sobre essa questão aí que tá, de fato aí, incomodando aí muita gente. Mas já vamos responder aí, esclarecendo os pontos, tá bom, Suzana? Ainda manda uma música para Donato Dili, bairro Ivoti, de aniversário. Grande abraço também da turma da empresa Virt, de Cláudio Miro e Marlene. Familiares Winger, da Estância Velha, na companhia da gente também. Um ótimo final de semana. Grande abraço, hein? Dona Genia, em São Leopoldo. Vamos ver quem mais aqui. Boa tarde, estamos curtindo o programa, eu e minha esposa Vera Lúcia. Roberto Bergdo Batarantal, lá no Valahai. Pede uma com os atuais que a gente roda em seguidinha, então. E vamos lá, Banda América, essa que todo mundo gosta. Qual será?

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3: Imperial FM, agora 5h20, 18 graus, 4 décimos, tempo nublado aqui na região. Encontro Alegre vai seguindo com você e o alô que vai para o seu Valmor e a dona Rejane Venecker, que nos acompanham pelo imperial.fm.br, lá na cidade de Estrela. Ainda, boa tarde, amigo, uma música, deixa eu ver aqui, para Anacleto Angeli, de Capinzal, Santa Catarina. Também o Elias e a Tânia em Caiobá, no litoral do Paraná. O Elias diz aqui o seguinte: essa música das antigas dos atuais, a gente rodou no bloco anterior, Por Onde Vou. Essa música, deixa eu ver aqui, me lembrou dos baita bailes com eles lá em Santa Rosa. Que legal, hein? É muito bacana quando a música nos traz lembranças aí de grandes momentos vividos na vida, né, Elias? Isso é legal demais. E aqui na Imperial FM tem muito disso mesmo, né? Como a próxima música que eu vou rodar agora, por exemplo, da Terceira Dimensão, que também é daquelas pra tirar aí grandes recordações. Pedido, aliás, da Janete Silva, da Linha Brasil, que pediu, e a gente tá trazendo Terceira Dimensão. Meu amor...

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5: 28 minutos agora para 6. É o Encontro Alegre com você aqui pela Imperial FM. Vamos lá com mais participação então, né? Deixa eu ver quem é que eu tô devendo aqui. O Beto Link, homenagem dele pra mãe, dona Alide Link. Pede pra ouvir uma com a banda Luar, tá certo? A gente traz em seguidinha aqui na programação uma com a banda Luar também. Abrindo o bloco tem Chiquito e Bordone.

0: bela música alemã com The Talisman, Ein Kleine Melody. A gente também ouviu Banda Luar com 19. Esse blocaço teve ainda banda ativa, Eu Ligo Pra Você, e Chiquito e Bordoneio com Fandango na Fronteira.
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0: 11 minutos agora para 6, temperatura é 18 graus aqui na Serra Gaúcha. Vamos seguindo com o nosso Encontro Alegre. Monte Carlo.

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4: Seis horas, 3 minutos, 6h03, 18 graus a temperatura. Já é, gente, já é noite plena. Que loucura, né? Tempo nublado aqui em Nova Petrópolis. Encontro Alegre segue com você. Gente, a previsão da Metsu Meteorologia indica que os 3 estados da região sul terão chuva nos próximos 10 dias, porém sem expectativa de acumulados excessivos ou eventos extremos. E vamos combinar, tá fazendo falta, né, um pouco mais de chuva. Aí é que entra a preocupação da gente. Enquanto a gente está desde o verão patinando aí com déficit hídrico, pelo menos para nós aqui, que a gente não consegue manter açudes, córregos, qualquer manancial aí está sofrendo com a escassez de água. Daqui a pouco todo mundo sabe o que tem de previsão pela frente, não é? Aí tudo se inverte. Mas de acordo com os modelos meteorológicos, a chuva deve ocorrer de forma irregular entre o Rio Grande do Sul, Santa Catarina e Paraná, com grande variação nos volumes de uma localidade para outra. Apesar da presença de precipitações ao longo do período, os acumulados previstos não chamam atenção quando comparados a episódios de chuva intensa registrados em anos anteriores. Junho é tradicionalmente um dos meses mais chuvosos para parte da região sul, especialmente aqui no Rio Grande do Sul e também ali em Santa Catarina, onde são comuns eventos de chuva volumosa, o que não aconteceu até agora. No entanto, a

tendência atual não aponta ainda para temporais prolongados ou grandes acumulados. Enquanto isso, outras regiões do país, como Centro-Oeste e Sudeste, devem registrar volumes de chuva acima da média para essa época do ano, mesmo em um período que normalmente marca o início da estação seca. Meteorologistas, no entanto, recomendam que a população acompanhe as atualizações da previsão, já que mudanças nos sistemas atmosféricos podem alterar os volumes previstos ao longo da próxima semana. É só ficar ligadinho aqui na Imperial também, que a gente vai, claro, mantendo você sempre atualizado. Vai mandando teu alô, vai mandando teu recado no 5432811510. Ana Cristine de Brochir, na companhia da gente também. Dona Lúcia Stephanie, dois irmãos. Alô, Jane Malman. É. A minha colheita lá de Bergamota não tá lá essas coisas esse ano, né? Foi boa ano passado, esse ano tá mais devagar a coisa, né? Lisete Schamberger, São Pedro do Maratá, na companhia da gente também, forte abraço, bom final de semana. E o Champion, ela é assim, agora 6:06.

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1: 6h21, 6h21. É, o Encontro Alegre aqui na Imperial FM com você. Vamos seguindo com a boa música. Deixa eu mandar uma boa noite já aqui também. Estamos na comunidade, deixa eu ver, estamos na comunidade de Subida, em Apiúna, Santa Catarina. Kleber e Albertina da Silva, Márcio Schlupp, gostaríamos de ouvir uma do Doce Encanto, tá certo? A gente traz já para vocês curtirem em seguidinha a Doce Encanto, tá bom? Agora tem The Flippers, na sequência o Danúbio Azul.

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5: 26 minutos agora para as 7, Encontro Alegre até as 19 horas com você. Daqui a pouco tem também Entardecer na Querência. Fique ligado, hein? Alô, Jairo, em Novo Hamburgo. Bom final de tarde aí, já começo de noite para você. Pessoal lá em Santa Catarina também, vamos ver aqui. Boa noite, colegas da rádio, ouvintes. Um ótimo final de semana a todos. Em Blumenau, família Kat, o Douglas, a esposa Juliana, filho Nicolas e os pais, o Elemar e a Iris, curtindo a gente também e tomando umas geladinhas aí. Coisa boa. Já já vai sair um pinhão na chapa. Coisa boa também, né? Pedem música com o Semino Rossi. Essa aqui eu não localizei, viu, Douglas? Mas eu já programei outra caprichada aí com o Semino Rossi, que roda em seguidinha pra vocês.

Semino Rossi, Viesin im Herzenjung, antes Doce Encanto, Página Virada. E a primeira foi Oswaldir e Carlos Magrão, Sangue de Gaúcho. Agora 16 para 7, Os Montanari.

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0: Bloco de Kerp, Banda Chopão, para fechar o Encontro Alegre deste sábado. Na sequência, você confere o Entardecer na Querência.
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0: como adeus em despedida, vai-se a tarde tristemente. Pelas bandas do poente, um sol rubro esmaece. Ah, como um rumor de prece nas gargantas emplumadas. Cessa a vida nas estradas, nas grotas e nas coxilhas, onde as últimas tropilhas campeiam o seu parador. Na volta de um corredor surge uma quadrilha a trote. Na culatra um piazote gineteia num tostado, chupando beiço apurado. E no alto um quero-quero arisco a estância sobrevoa, e o seu grito como um clarim ressoa. Parece que vai anunciando que o entardecer na querência está chegando.
1: Sete horas, 2 minutos, 7:02, 17 graus, 6 décimos a temperatura. É o entardecer da querência chegando aqui pelas ondas da 104.5, levando para você a boa música gaúcha até as 20 horas. Desfile da música, da arte, da cultura e da tradição do Rio Grande do Sul. A essência do gaúcho em destaque. 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Nosso WhatsApp. Vamos ver aqui, se possível, uma com o Pedro Hortaço. Ofereço para a mãe Noeli. É o Rafael Luca de 2 irmãos. E a gente vai abrindo o programa de hoje. Cadê aqui, né? Vamos voltar agora sim com os mateadores. Uma maneira de respeito.
2: Só se for agora, Alberto Friso. Então mesmo.

Tá aí a Berenice, a Zambuja e a Rancheira do Namoro, Pedro Hortaça, Fogo Morto e ainda os Mateadores, uma maneira de respeito. Imperial FM agora 7:14, temperatura 17 graus 5 décimos. Capataz de Estância, José Cláudio Machado.

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1: 7:22, temperatura 17 graus 5 décimos, do jeito que dá os monarcas, aqui na programação do Entardecer, na Querência. Sérgio Tito, em Blumenau, Santa Catarina, acompanhando a gente. Uma ótima noite para você. Vamos ver quem é que mais aqui, que eu tenho recado do... Eu tenho pedido do Jair Fassbinder, de Arabutã, e também da Dona Geni, em São Leopoldo. E chegando quem? Chegando os caciques, com Meu Regresso.

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2: Agora 7:30, 7:30, 17 graus, 6 décimos a temperatura, entardecer na querência do jeito que o gaúcho gosta. A gente ainda ouviu, né, no bloco anterior, os serranos com o poporri de bugios. 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Lembrando, a gente sempre lembra também, né, tradicionalmente sempre nesse horário era divulgado o resultado da Loteria Federal. A Loteria Federal, o resultado tanto no sábado como na quarta-feira é sempre após as 20 horas, tá certo? Siga ligado com a gente. Tem chuva, tem registro de chuva. Onde é que foi que eu vi que tem chuva? É fraca, porém, chegou, né, inclusive na capital, em alguns pontos da capital já choveu. No comecinho da noite deste sábado. Quem tiver informação aí, se choveu aí na sua região, conta pra gente. Nosso WhatsApp, sempre lembrando, 54-3281-1510. E a gente segue no embalo da boa música gaúcha. Deixa eu ver o alô aqui do Evandro Rohr, Fábio Momba e Ademar Chabarão da Joaneta. Fazendo uma janta aí com os filhos na chácara. Ô, coisa boa, né? Vamos adiante então com a nossa boa música gaúcha, que chega agora com Os Tiranos, Sou de Gineteada.

0: Aí, Lamento de Chucro com o Baitaca. Antes o Tchê Garotos partindo rumo à fronteira. 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
1: Imperial FM, 11 para as 8, 17.4 a temperatura, entardecer na querência, oferecimento de Materva, o sabor natural do chimarrão. Gente, o Douglas está chegando para em seguida comandar a programação do Dançando com a Imperial na noite deste sabadão. Fique ligado porque tem uma baita programação especial para você curtir na noite de hoje aí. Com a 104.5. Para fechar, trago Mano Tasso, Paulo Fogaça e o Mano Lima. E eu volto amanhã, a partir das 8 da manhã, na programação aqui da Imperial FM. Obrigado pela sua companhia, uma ótima noite de sábado e até.

0: agora que a noite já estendeu o seu manto negro sobre as planícies e canhadas, o gado recolhido ao seu parador descansa. O quero-quero faz o seu último voo rasante por sobre os campos, e lá no capão de mato, os grilos já iniciaram o seu concerto noturno. Lá no galpão, o fogo de chão já virou cinzas, e o peão prepara o seu merecido repouso. A nós só resta agradecer a sua sintonia e lhes desejar uma boa noite. E até o próximo sábado, quando juntos vamos acompanhar mais um Entardecer na Querência.
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Muito boa noite. 8:04, 17 graus, 2 décimos a temperatura. Noite do sabadão, 6 de junho, 2026. E a partir de agora, chegando com o nosso Dançando com a Imperial. Depois do colega Maicon, né, que esteve aí na programação. Quem desejamos um bom descanso nessa noite de sábado, o amigo Douglas chegando para te fazer companhia. A partir de agora, vamos juntos até a meia-noite do sabadão com a nossa programação por aqui, contando com a tua audiência, a tua companhia e, claro, a tua participação também. Já vai mandando teu recado, 54-3281-1510, por aqui, inclusive, recadinho, já deixa eu mandar um abraço especial aqui pra Geni Godoy. Abração, Geni, boa noite. Quem mais por aqui? Já Gilmar Mikaelsen de Atibaia, São Paulo, também já tá na companhia, e você também pode mandar o teu recadinho, pode mandar recadinho de áudio, inclusive, né, até 30 segundinhos a gente ouve juntos, coloca no ar por aqui também, certo? E você tá por onde? Em casa, tranquilo, preparando a janta nessa noite do sábado, a turma do carteado, né? Gente, vamos nessa então, 8:05, e a gente começa trazendo Banda Passarela. Música.

Bom demais, agora 8 horas 15 minutos, 16 graus 9 décimos a temperatura. Começamos com o Grupo Hello, Nós Combinou, Banda Luar, homenagem ao Avelino, e também teve Banda Passarela, Ninguém Segura o Coração, aqui na programação da Imperial, nosso Dançando com a Imperial, agora sim por aqui. Abração, Chico, isto também está na companhia, deixando o seu recadinho por aqui. Você também pode mandar o teu recado através do 54-3281-1510. Combinado assim, legal demais. Em seguidinha também, já vamos estar trazendo por aqui números da loteria. A gente segue a

0: E ouvimos o musical JM, Karina e Suzana, Grupo Sangue Farrapo Cavalgada, Banda Arco-Íris, Festa na Serra, e começamos com o PF do bailão, O Amor da Gente.
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0: Vamos lá então, números da loteria, extração das 20 horas, quinto prêmio 38.828, 38.828, quarto prêmio 71.865, 71.865, terceiro prêmio 45.867, 45.867. Segundo prêmio, 76.376, 76.376. E o primeiro prêmio, 22.573, 22.573. Números da loteria, extração das 20 horas.
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0: Maravilha, gente. 8:30, agora 16 graus, 7 décimos a temperatura. Seguimos por aqui a programação do Dançando com a Imperial. E, claro, segue valendo por aqui a tua participação. Pode mandar o teu recadinho, 5432811510. Abração para o Inácio, com a gente lá no Valahai. Deixando aquele abraço pro Rubi, também para, né, o Rubi e a sua esposa Cláudia, o Tadeu e o João Paulo. Tá pedindo banda Concórdia, já tenho programado por aqui, tá bom, Inácio? Aquele abraço e uma boa noite aí para vocês, obrigado pela companhia. 29 agora para as 9, trago na sequência, chegando agora a banda Rota 3.

מתנחלים. Maravilha, ouvimos aí de Grubert Allen, Lusty, do Immer Noch, né, música alemã, Os Mensageiros, Linda Mona Lisa, Concórdia, Montenegro em Festa e Banda Rota 3, A Saudade Não Mata Ninguém. 17 minutos, agora faltando para as 9, 16 graus e meio a temperatura. E lembrando também, né, a agenda aí do programa Manhã Alegre da Imperial aos sábados, que você acompanha das 9 ao meio-dia. É, hoje pela manhã, nossos colegas Luiz Alberto e também o Samuca estiveram aqui na Benoite de Nova Petrópolis, no dia 13, na sétima feira de artesanato em Picada Café. Dia 20 é dose dupla, né? No supermercado PL em Presidente Lucena e à tarde no posto Umbu em Picada Café. No dia 27 no Festival Sabores da Colônia na Rua Coberta aqui em Nova Petrópolis. E ainda em junho, cobertura do Festa Baile de São João em Pinhal Alto aí no dia 26. É os trabalhos aí que você acompanha, né? Da Imperial FM. Vamos lá então, trazendo por aqui recadinho, Jair Fassbinder deixando o seu boa noite, pedindo para ouvir a banda Som Livre, o Popurri, As Bandas Voltaram. Trago aí na sequência, tá certo? Valeu, aquele abração, hein, Jair? Boa noite aí para você também. E segue valendo tua companhia, tua participação, 5432811510, 16 para as 9, trazendo agora Encontro.

Maravilha, ouvimos novidade na programação da Imperial, né? Vander Show, História de Amor, Milionário e José Rico, Vontade Dividida. Teve também Baila Baila, Dobrado Primavera e Musical Encontro, Linda Garota.